0: fazer cafuné.
1: Na sequência, vamos trazendo aí a Morena Misteriosa para as meninas, a Júlia e a Patrícia. Vamos trazer já já a Morena Misteriosa então, tá bom? Quem também deixou o recado, olá, tudo bem? Roda aí, banda Santa Cruz, Luiz Carlos Ciusa e Neucinesque de Arroio do Tigre.
0: Quem não vai passar.
1: Quem deixou o recado também foi Luiz Antônio Fernandes, tudo bem, Luiz?

0: Esse é o som da banda JM, a Popozuda da Vila. Você ouviu o trio com o Sabor da Uva e também Céu e Cantos. Abrimos o bloco com Traia Véia. 9:26 na Jacuí, é o que noite. 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
0: E empresas contribuintes do Simples Nacional no Rio Grande do Sul, com divergências entre a receita informada e os valores identificados em documentos fiscais e meios de pagamento eletrônico, devem regularizar sua situação na segunda etapa de um programa de autorregularização iniciado em julho pela Receita Federal. A nova fase abrange operações realizadas entre 1º de janeiro de 2024 e 31 de dezembro de 2025, com potencial reflexo estimado em 98 milhões

0: ICMS, Imposto sobre Circulação de Mercadorias e Serviços. Então, empresas contribuintes do Simples devem regularizar divergências de ICMS no Rio Grande do Sul.
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0: 9:31, 9:31, temperatura caindo, 8 graus, 8 décimos aqui para a região Centro-Serra, parceria de agropecuária São Roque em Alto da Serra, do nosso amigo Baiano. 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Somos também representantes Nutripampa para toda a região Centro-Serra. 28 para as 10, Rio Negro e Solimões e Padre Ezequiel com Viva o Amor.

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0: a terça-feira dá sequência ao frio e ao tempo firme no Rio Grande do Sul. A previsão indica mínimas próximas de 0 grau e a possibilidade de geada no sul e na campanha. As menores temperaturas ficam concentradas nessas duas regiões, apesar de todo o estado amanhecer gelado mais uma vez. Hoje, 9 municípios tiveram registros abaixo de 0, a maioria deles na serra. Ao longo da tarde, porém, o frio perde força e os termômetros sobem em relação aos últimos dias, podendo chegar até 25 graus nas áreas mais ao oeste e o noroeste do Rio Grande do Sul. A elevação das temperaturas aí fica mais evidente na quarta-feira, com a tarde mais quente, especialmente nas missões aqui na região central e também no noroeste. Já entre a serra e o norte, pode chover já na quarta-feira. E sim, na quinta, a chegada de uma nova frente fria deve espalhar chuva por diversas regiões e encerrar a sequência de dia seco no Rio Grande do Sul.
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6: 10 horas e 6 minutos, 10 e 6, Rogério Magrão e banda, temperatura 8 graus.

0: Correia da Silva e também pro irmão.
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0: Mandando um abraço aí pra ele, faz 21 anos.
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0: Conta comigo sempre, é o recado.
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0: Pro irmão, então a música nós rodamos antes aí o.
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0: Zezé e Luciano.
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0: Um abraço aí pra você e o irmão, então saúde e felicidades pra ele.
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0: Vamos conferindo aí o nome dele, como é que é o nome?
2: Perdeu os movimentos.
3: O nome do meu irmão é Ihuan.
0: Ihuan.
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0: Ihuan, saúde, felicidades aí, tá bom, Ihuan? 21 anos hoje então, parabéns, felicidades. Vamos trazer já já mais uma do Zezé e Luciano aí então, tá bom?

Faltando 18 para as 11 na 97, 8 graus a temperatura. Juarez de Freitas, de Gramado Xavier, música para curtir, Deixaria Tudo com Luan Santana. Antes tem CEP Novo de Gustavo Lima.

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1: 1:16.
2: Não tem jeito, meu compadre. Vambora. Ela vacilou comigo, nós estamos aí. Tudo certo.

0: Cunguinha!
1: Obrigado, Dodô! Pichate!
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2: Uma hora e 43 minutos.

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1: 2:45.
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1: 3:17.
2: E é o seguinte, essa música aqui é a história daquele cara que tem uma amiga, mas não tem coragem de chegar nela. Ele fica meio tímido, confunde a amizade. Isso acontece muito. Então a turma do pagode, em forma de canção, vai fazer o que ele deveria ter feito. Vamos lá? Vamos juntos!

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Obrigada. Participação especialíssima no bandolim, Armandinho Macedo.

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1: De olho na hora, são 5 horas. Temperatura é de 6 graus e meio. 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

0: Senhor, no silêncio deste dia que amanhece, venho pedir-te a paz, a sabedoria, a força. Quero olhar hoje o mundo com os olhos cheios de amor, ser paciente, compreensivo, manso e prudente, ver além das aparências teus filhos como tu mesmo os vês e não ver senão o bem em cada um. Fecho os meus ouvidos a toda calúnia, guarda minha língua de toda maldade, que só de bênção se encha o meu espírito. Que eu seja tão bondoso e alegre que todos quantos se achegarem a mim sintam a tua presença. Reveste-me de tua beleza, Senhor, e que no decurso deste dia eu não te ofenda e que eu te revele a todos. Amém.
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2: Alegria que damos início ao nosso programa.

0: Vem aí, Ederson Kinirsch.
1: É com muita alegria que a gente está de volta, sim, para dizer bom dia. Mais uma vez, bom dia. Com boas energias, vamos se organizando para mais um programa, para mais um espaço de trabalho. Você que já está a desenvolver, outros se preparam. 25 do mês de agosto de 2026. É terça-feira, a fase da lua é crescente. Temperatura de 6 graus. Agora são 5 horas e 4 minutos. Faz um ventinho. Faz um vento. É. O mesmo deixa uma sensação de frio, mais frio do que a temperatura está indicando. Hoje, dia do feirante. 25 de agosto também é dia do soldado. Para quem serviu ao exército, lembra-te. Eu não tive essa experiência na época, estive no seminário. Seminário para a formação de padres. E então não tive a experiência da escola do exército. É um dia do soldado. Para quem fez a sua experiência, provavelmente há de lembrar o quão tem sido marcante. Duas escolas interessantes, né? Ok, e para a escola da vida muito se aprende, muito se aplica. Entre o conhecimento que a gente adquire herdando dos nossos antepassados, uma base dada em princípios e valores, e depois, quando a gente vai assimilando, vai agregando outras culturas. Pois bem, a partir de agora e até às 7, vamos partilhar de elementos bons, positivos, com muita música para temperar o nosso começo de dia. Tempere agosto, ainda é. 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

A música no Tirol. Dos Alpes, suíços, enfim. Meu querido, bom dia, minha querida amiga. Aquele upa, vamos começando bem a nossa terça-feira. Agora são 5 horas e 9 minutos, 5 e 9. Teu recado, tua participação, o teu bom dia, tuas boas energias. 37421090. Olha aí, antes das 5, Vanderlei do Caravaggio Segredo. Perdeu o sono, foi dormir cedo. Ah, sim, sim. Tudo bem aí? Espero que sim. Abraço a toda a sua família. Amigo Josemar Silveira. Saudade do Lagoãozinho. Linha Paz, a linha Chaves, por onde tu já passou, provavelmente deixou um rastro de saudades, né? Renata em Albardão, da Grande Rio Pardo, cedinho acordando, também está o Antônio. Antônio é de Esteio e através da internet está nos ouvindo. Pai, muito obrigado por mais um dia que se inicia. Guia meus passos, ilumina minha casa, guarda minha família, abençoa minha vida e me preencha com o teu amor. Isso aí, Antônio, belíssima tua mensagem motivacional de entusiasmo. Elonia Boêmia Agudo, bom dia. Devânia no Passa Sete, alegria cumprimentá-la, desejando-te um ótimo dia. Que o Senhor renove nossas forças e nos guie pelos caminhos certos, assim como Ele mesmo prometeu. Está lá em Salmos 23, no versículo 3. Bonito demais. Tem outro recado? Tem! Nossa, que lindo! Vai pipocando cedinho na telinha as muitas mensagens de ouvintes, amigos e amigas que fazem valer a pena cada novo amanhecer. Elza, bom dia! Alô, José! Aquele abraço! Renan! Laudenia! E a Márcia são ouvintes do Pitingal Passa Sete. Boa sorte no próximo pique da Jacuí. Alô, alô, Renate, alô, Chico Rahor, cedinho, um bom chimarrão, dá um up. É, sim, são 5h12, tá fazendo preguicinha ainda? Levanta! Como hoje é o dia do soldado, essa marcha traz-nos, ou pra muitos traz, sim, lembranças da disciplina, do rigor. River Quaid March, vamos ouvindo.

clássicos da música austríaca, da música germânica. Aqui a gente vai ouvindo entre uma música e outra. O recado também, é claro, dos ouvintes que vão sintonizando. Vem pra cá, vem com o teu recadinho. Agora são 5 horas e 18 minutos. Bom dia, Mauri. Tudo bem, meu querido? Muito obrigado pela sua companhia. Já saiu um chimá. Ótimo dia, bom proveito. Essa hora da manhã, já tá fazendo barulho, é? Puxa vida, a Mauri é uma dessas figuras, é o Tienta do Bandoneon que já... Ó, escuta, ó, já tá se ensaiando pro novo dia.

Lindo demais! Ao vivo penso que... Nossa, como isso repercute, hein? Seu bandoneon, sua maneira de interpretar a cultura, as mais diversas, né? Porque desde a música gaúcha, o sertanejo, seja a música germânica, italiana e outras. Oh, meu caro! Multi-instrumentista, trabalha enquanto pedreiro, o que mais? Carpinteiro, tem várias faculdades, vamos que vamos, gurizada, tem uma gurizada bem vivida, outros recém dando os primeiros passos. Oi, Luiz Miguel, bom dia, o grudinho do Volino. Oi, Maria Cristina, como está, tudo bem? Começando mais uma safra, com a graça de Deus, vamos lá. Ezequiel e Jéssica, bom dia para toda a família por extensão. Rincão Nossa Senhora, Aparecida Segredo. Neiva e Artênio, bom dia! Alegria cumprimentá-los. Ascânio, opa, esse motorzinho funcionando direitinho mesmo com o frio. Tá bom, combustível é bom, é isso, a diferença está aí. Programa Alto Astral no ar.

3742-1090. Envie a tua mensagem via o WhatsApp e torne o nosso dia ainda mais feliz. Alô, Orlando, bom dia. Alô, Maria. Alô, Edi. Alô, alô, povo de Ibarama, aqui pertinho da gente. Na Lagoa Bonita, no Passa Sete. Nem faz frio hoje, né? Com esse vento, penso que aí nesses municípios mais ao alto. Frio, muito frio. Chove na capital. Chove nada. 5h22, é música chegando. Enquanto você se organiza pro seu dia, enquanto nos dá uma carona. Vamos lá, um maxixe é samba do Banda 0800. Oi! Olha a hora, 5h22. Faça tudo agora e não deixe pra depois.

0: Ah, sim, essa é típica das nossas bandinhas que fazem a alegria de uma domingueira. 5h28 agora, olha a hora, 5h28, temperatura de 6 graus. Bom dia, bom dia!
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bom demais. Foi a primeira meia hora. Terça-feira, 25 do mês de agosto. Alô, você que é aniversariante de hoje. Parabéns. Tá no trecho, nos dando uma carona. Bom dia, boa viagem. 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

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Seja uma excelente terça-feira, bom proveito! Agora são 5 horas mais 34 minutos, 5 e 34, temperatura é de 6 graus.

Perfeito, já estamos de volta. É recado, é música. É o nosso dia que vai começando de alto astral. Vamos cumprimentando a ouvintes que sintonizam com a gente. É uma proposta convidativa. Para quem na cama ainda está, por favor, vai lá com jeito, levante, faça a sua higiene, prepara o seu chimarrão, seu cafezinho, qualquer coisa aí que motiva você a despertar para o novo, com novos desafios, no propósito de prosperar. Só prospera quem vive bem hoje e já se organiza para os dias seguintes. Administrar bem o nosso tempo é um bom princípio. Vamos dar um bom dia ao nosso amigo Belink. Sim. Alô, Eti. Alô, Masué. Bom dia a vocês e a família toda. Será que o Juninho já acordou? Bom dia. Alô, Cid. Alô, Josiane. Alô, Francesco. Tá na hora boa. Bom dia, Vani Terezinha. Tem mais? Tem mais. Alô, Marciene. Linha Boêmia, me agudo. Jonathan, grato pela tua audiência e mais um começo de dia. Alô, Aloísio, bom dia a você, bom dia para toda a família por extensão. Rosane, Andréia, Jandira, Lisiane, alô, Lenara, Sidney. Muita gente acordando cedo, não à toa falei há pouquinho, né? Muita gente aproveita, se organiza pro dia. Alô, Beto, mas olha aí. Imagina quando chegar na quinta-feira, hoje é só terça-feira. Quem mais sintoniza é a Rosane, linha Quinca. A Márcia, o Laudemir e também o Renan e ainda o filho Rian. Hoje o Rian está de aniversário, 11 meses, mêsversário, é? Parabéns, felicidades. Daqui a pouco mais a gente toca, sim, Rogério Magrão e banda. O outro recado nos chega do amigo ouvinte, de todos os dias, Dirceu Miller, acordando cedo. E com esse dia que tá meio friozinho, o que você vai fazer agora, hein? Um chimarrão. Então aproveite esse momento, bom dia. Roque Rodrigues, aquele abraço também ao amigo Alexandro Henten e a sua família. Cadê o fogo na lareira? Hoje não dá tempo? Só deu tempo para um chima. Para você, para Lisete e por extensão a toda a família, a Michele, né? Vamos lá, meus queridos, está na hora boa. São 5h41, agora 5h41. 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Agora sim, vem chegando para mais música na programação. Zylus Musicando. Deutsche Musik an, ja?

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0: 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Uma música que tem uma linguagem romântica. Valoriza o relacionamento. Já ilustre musicado. Aqui quando 14 minutos para 6. Olha a hora, 14 para 6. A temperatura de 6 graus. Bom dia, bom dia. O amigão tá junto de você. Vamos começando bem a nossa terça-feira. Tempo limpo. Vai ser um dia lindo, ensolarado. Ah, se vai. E vamos ter máximas hoje. Vamos detalhar. Hoje teremos até 19 graus. Amanhã vai a 22. Quinta-feira 25. Por aí, daí de quinta para sexta, instabilidade. É, sai do frio, vai pro calor e a chuva acontece. Ok, já indo para a reta final também do mês de agosto, hoje já é 25. Acordar cedo só faz bem. Você tem mais tempo para se organizar, para tomar um chima, um café, chazinho pode ser também. Vai lá, dá uma espreguiçada, respire fundo, vai partilhando com os teus, chama a gurizada para o colégio. Daqui a pouco passa o transporte escolar. 12 minutos para 6. Pula da cama, 12 para 6.

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0: 9 minutos para 6. Temperatura de 6 graus.

Pra 6, a temperatura de 6 graus. Mete lenha no fogo, fez um foguinho na lareira, no fogão. Tem chimarrão, tem cheirinho bom. Oi, vamos a um intervalo e daqui a pouquinho além do horizonte.

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2: Bom demais acordar cedinho, por isso vem comigo, vem começar bem a terça-feira, 25 de agosto de 2026.
3: Um bom dia, do amigão das madrugadas.
2: Olá, meu povo, bom dia!

0: Agora são 6:02, 6:02. Sintonizou? Bora! Temperatura de 6 graus, 88% a umidade relativa do ar. Chega mais, chega mais! Como é bom acordar cedinho com bons motivos, agradecer a Deus na oportunidade da vida, é a vida pulsante. Por isso, vai lá, eleve a Deus na sua prece e agradeça o dia de hoje, o presente mais lindo.
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0: numa passagem do Deuteronômio 5, do 32 ao 33, diz: portanto, cuidareis de fazer como vos ordenou o Senhor vosso Deus. Não vos desviareis nem para a direita nem para a esquerda. Andareis em todo o caminho que vos ordenou o Senhor vosso Deus para que vivais e vós vá bem. E vos vá bem e prolongueis os dias na terra que haveis de possuir. Com a colaboração de Cláudio Antônio Westphalen, conta-se que um viajante atravessava uma região desconhecida quando encontrou uma estrada que se dividia em vários caminhos. Sem saber qual direção seguir, procurou um morador antigo da região. O homem apontou para uma estrada estreita e disse: este é o caminho mais seguro. Talvez não seja o mais fácil, mas é o caminho que conduz ao destino. O viajante, porém, olhou para os outros caminhos. Alguns pareciam mais largos, mais rápidos, mais agradáveis. Mesmo assim, decidiu confiar na orientação recebida. Durante a caminhada, enfrentou subidas, pedras, momentos de cansaço. Mas, ao final, chegou em segurança ao lugar que procurava. O texto de Deuteronômio apresenta o povo de Deus diante de uma escolha semelhante: permanecer no caminho indicado pelo Senhor ou afastar-se dele. Deus orienta: não vos desviareis nem para a direita nem para a esquerda. Não se trata apenas de seguir regras, mas de viver em comunhão com aquele que conhece o caminho e deseja o bem para o seu povo. Precisamos lembrar que não somos salvos porque conseguimos obedecer perfeitamente os mandamentos. A lei de Deus nos mostra nossas falhas, revela nossas falhas. Ela mostra a sua vontade, a vontade de Deus, e nos ensina então como devemos viver, mas não tem o poder de salvar-nos. A salvação é um presente da graça de Deus recebido pela fé em Jesus Cristo. Cristo é aquele que percorreu perfeitamente o caminho da obediência. Ele assumiu nossos pecados, morreu na cruz e ressuscitou para nos conceder perdão e vida. Por isso não obedecemos para conquistar o amor de Deus. Obedecemos porque já fomos alcançados por esse amor. Quando Deus nos chama a caminhar em seus caminhos, Ele nos convida a viver uma fé que se torna visível em nossas atitudes. Na justiça, na honestidade, no perdão, no cuidado com o próximo e na responsabilidade diante da vida. Talvez hoje existam muitos caminhos diante de nós. Alguns parecem mais fáceis, mais rápidos ou mais atraentes. Mas a palavra de Deus continua sendo uma luz para orientar nossos passos. E quando nos desviamos, a graça de Cristo nos chama de volta. Perdoa-nos e nos coloca novamente no caminho. Que possamos confiar no Senhor e caminhar guiados pela sua palavra, para não merecer não para merecer a sua graça, mas como resposta agradecida ao amor que já recebemos. Portanto, aí está uma breve reflexão de Deuteronômio, onde nos ajuda a buscar o equilíbrio e a direção dada por Deus. 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
0: 6 e 8, temperatura de 6 graus. Olha a hora, 6 horas 8 minutos. Bora, meu povo, até às 7, tô te fazendo companhia para começarmos bem de alto astral. 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Vamos lá, o dia já praticamente está claro. Tá bonita a nossa terça-feira, apesar do ventinho e do frio, 6 graus. Bora, meu povo, com coragem, com fé, com determinação.

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1: É isso aí, chega mais que o dia tá todo seu. Bom proveito, alô Célio, alô Terezinha, alô ouvintes de Cerro Preto e Barama. Hoje, pro plantio do fumo. Alô, alô, nossa amiga ouvinte Adriana Grau, linha dos Pomeranos Agudo. Abraço, bom dia, Nizi. Gerson, tá bonzinho. Tem mais gente com a gente, a Valéria do Rincão do Espinilho e Estrela Velha. Loi, Leoni Vendel, Sítio Alto Arroio do Tigre. Luana, Oneide, Taeme. Já foi pro colégio, Taeme. Alô, meus queridos do Novo São Paulo Agudo. Um grande abraço. Adilson Kautzmann, Coloninha Arroio do Tigre. Terezinha Angélica, Linha das Pedras Agudo. Para toda a família, amigos e amigas, aos gremistas. Para o Amarildo do Transporte Escolar. Alô, Fernando. Hoje a pegada é em Pitingal. Lá no Tony. Muito bem, a Deca e a Rosane, como é que tá? Como é que estão as mulheres da casa, hã? Um bom dia, aproveitem. Seja uma excelente terça-feira, ô, meu caro Fernando. Seu Alvarino, como é que tá ele? Tudo certo? Muito obrigado pela acolhida. Em homenagem pelo aniversário daquele menino. E as gurias comportadas? As gurias já crescidas, né? Valeu, Deca. Valeu, Rosane. Tem mais, tem mais. Vamos apreciando com um bom chimarrão a terça-feira que vai se apresentando. Lá em 15 de novembro, ligado na programação, está o Elbio. Alô, meu caro. Sei que tu gostas de acordar cedo. Como é que tá os transportes, Vati? A milhão? Bora! Tem mais, tem mais. Cissa, que alegria cumprimentá-la. Tenha um ótimo dia. Bom proveito. Gustavo, família Grauman. Linha dos Pomeranos Agudo. Vambora, vambora. Pra esse colorado aí. Nenhum tá tão bem assim pra dizer, né? Bah! Tá vendo aqui campanha o Inter tá fazendo? Ou então, o contrário, que campanha o Grêmio tá fazendo? Que campanha é essa? É. Quem mais? Quem mais vai sintonizando com a gente? O amigo, já fazia tempo, Clóvis. Como é que tá, meu velho? Bom dia em segredo pra você e pra Dilva. Mas não para por aqui, não. Só alegria de alto astral. Nosso amigo Cleiton Capelete. Mesmo naqueles dias de barro, de chuva. Frio, calor, lá tá ele. Rapaz, tu é mais forte do que se apresenta. É certo? É, Leonara? Bom dia, valeu, meus queridos. E também a Marizane. Gosta de acordar cedo. Já preparou o teu chima. Tenha um ótimo dia. Alberi, meu amigo da construção, como é que tu tá, homem? Tá de férias ainda? E daqui a pouquinho para outros tantos recados. Vambora, vambora, que tá na hora de mais uma atração no programa.
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1: Dentre as canções que você ouviu, provavelmente alguma marcou época. E a gente vai hoje conferir essa daqui. É o Expresso do Amor, a Caroneira. 6:13, temperatura de 6.2.

Vambora, moçada! 6 horas e 16 minutos, 6 e 16, para começar bem o dia. Vem com a Jacuí, vem com o Amigão das Madrugadas.

deseja sucesso? Todo mundo deseja, não é mesmo? O sucesso é aquela soma de pequenos esforços repetidos dia após dia. Concorda? É constância, não é sorte. E para que você alcance grandes objetivos, saia da zona de conforto. É um passo inicial. E o que isso está dizendo? Se tu tá na cama ainda dá jeito. Não fique dormindo. Enquanto muitos outros dormem, você já acordado, né? Tá fazendo alguma coisa, tá pensando em ser tão feliz. É. E para ser feliz, não espere um determinado momento da vida. Viva agora e seja feliz enquanto vai caminhando. É mesmo, Abdel? Enquanto vai viajando, vai sendo feliz. Pronto? Alô, Jussara, bom dia, Camila. Ótimo dia, bom proveito. Terça-feira chegou e alto astral, começamos bem o dia. Faça hoje o que os outros não querem para conquistar amanhã o que os outros não podem. Então é mesmo assim, ação e superação. É o equilíbrio que a gente busca no dia a dia e por isso não pode faltar aquele combustível necessário. Concorda aí, meu caro amigo Wilson Moura? Bom dia, bom dia. Hoje é a Marlizete, a Juliana, Iago, Wilson. Vamos pro plantio do fumo. Para mais um dia, bora lá. Daqui a pouco o sol já desponta. Aquecendo um pouquinho porque tá frio a nossa manhã, né? Olha aí, estamos com 6 graus e 2 décimos. Fernando e Matheus. Gabi, como é que tá aí no Sítio Baixo? Pouquinho de vento também, só um pouquinho, né? O Amauri já acordou, sim, já faz tempo, já tocou um bandoneon, agora deixou lá de lado, enquanto tá aquecendo o peito com um bom chimarrão, foguinho na lareira e escutando, amigão. Já o amigo da Lagoa Bonita, Luiz Adair. Hoje a pegada é pra onde, pra onde? Lá pras bandas de Paraíso do Sul. Também trabalha na Conecta, mas olha aí que trabalho vocês estão fazendo, viu? Parabéns a todos os colaboradores dessa empresa e que fazem com que a nossa rede de distribuição na região seja vista com bons olhos. Ali pras bandas de Segredo que vai pra Bela Vista, que trabalho excepcional, aquela beira de estrada lá perto da curva. É uma limpeza, uma organização, redes limpas, né? E uma estrutura em postes de concreto, mais próximos do que antigamente, quando ainda era em madeira. Que trabalho, parabéns. E aos que colaboram também, né? A gente vê que uma empresa só faz nome quando há uma boa equipe de colaboradores. Ok, falei, bora pra música, são 6 horas e 19 minutos, 6:19, daqui a pouquinho a gente vem com mais parceria no programa, onde são empresas que vão destacando seus nomes, suas marcas, produtos, promoções, então tá contigo, bom proveito nessa manhã de terça-feira que vai se abrindo, e a gente vai agora com mais música. Vem chegando, ele, magrão, sim, com a postura bonita. Por onde passa é sinônimo de casa cheia? Acho que você já, provavelmente, já sabe. Quem chega pra cantar é Rogério Magrão e banda. Se toca essa moda.

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2: De olho na hora, vamos conferindo, agora são 6 horas e 27 minutos, a temperatura é de 6.

0: Alô, Chiquinho, começa hoje o plantio do fumo. Alô, Valéria, preparada? Bom dia. E a Caroline já foi para o colégio, tá na hora boa. Bom dia, um bom chimarrão, bom dia, bom café. E com fé, começando bem. Alô, Valtair dos Anjos, aquele abraço, bom dia. Jurema na Granja, deixando carinho para toda a família, amigos e amigas. Tem mais por aqui. Olha que bacana, já cedinho acordou. Ei, meu amigo Ayrton, como é que é o nome daquele garotão ainda? Fala aí pra gente. Ó, e tá aplicado, tá estudando já cedinho. Como é que é o nome do neto? Enquanto a gente aqui vai destacando para a música, para o recado do ouvinte, vem você também com o seu. Sua participação se dá no Fone Whats 37421090. Alô, Eliane. Alô, Tiago. Alô, ouvintes de Linhas Maria, Segredo. Bom dia. O Sabiá também já acordou. E aí, meu caro Dorival. Bom dia, boa terça-feira. O Marquinhos. Ô, Marquinhos, saudade dos palcos? Penso que sim. Valeu. Boa viagem hoje rumo a Ijuí. Andréia, Armindo, Amanda.
1: Bom dia, Ederson.
0: Bom dia, querida. Boa terça-feira. Daqui a pouquinho pro colégio. Alô, alô, nossa amiga ouvinte. Ângela Moraes, amanheceu, sim. Que Deus nos cuide, nos proteja, nos livre do mal. Nos dê sabedoria, força, coragem, fé e um lindo e abençoado dia de terça-feira. Lembre-se, um passo de cada vez já é progresso. Bora, mexa-se, o dia é perfeito. Deus é perfeito. E você, bora, vamos agir. Vamos colocar fé, coragem, sem medo de ser feliz. Acredite em seu potencial. A vitória sabe onde começa? Começa na mente. Pensamento elevado, pensamento

0: minutos, 6h31. Não perde horário não, vai lá, quem tá na cama fazendo preguicinha ainda, dá jeito, o dia já clareou. 6h31, temperatura de 6 graus, vista-se bem, vista-se confortavelmente. 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Vamos agora ao intervalo, é o show do intervalo das 6h30 e daqui a pouquinho retornaremos com muito mais música. São 6h33.
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2: 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Levanta. Toma um cafezinho, depois bora pro colégio, tá mais do que na hora.
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2: Terça-feira, 25 de agosto. E aí, dona Lúcia, tudo bem? Vamos começando bem a terça-feira. Daqui a pouquinho bora pegar uma carona, é? Marquinhos, daqui a pouco tá chegando, tá passando por aí. Vambora, vambora. Para quem conhece a Oncosite, olha que estrutura. Em Ijuí, como se diz, no interior do Rio Grande do Sul. Claro, Ijuí não é tão pequeno assim, né? Mas é um ponto de referência onde muitos centros de cuidado com a saúde lá estão. A você que trabalha na área da saúde ou então para quem busca pela recuperação da saúde, o nosso carinho. Vamos lá com fé, com boas perspectivas, você vai ficando melhor dia após dia. Não esqueça, a força que você tanto precisa está dentro de você, não fora, onde muita gente busca. Tudo começa, a saúde começa, com bons pensamentos e, é claro, quando o nosso organismo não funciona direito, precisamos recorrer, sim. Além de nossa fé para com Deus, precisamos buscar os médicos da terra, né? E aí nós encontramos, sim, bons profissionais que, com muito esforço, busca de conhecimento, técnicas e medicamentos, vão contribuindo para o bem-estar. Tomando um bom mate, depois para lida, Dirceu em Arroio do Tigre. Arceli mais a esposa Nena em Linha Fernandes Herveiras, deixando um bom dia para todo esse povo que madrugou. Lauro em Arroio do Tigre. Bora, Lauro, que é só terça-feira. Pedrão, bom dia, meu caro. Que alegria cumprimentá-lo. Já fazia dias que você não mais aparecia por aqui, né? Ei, Marinês, e essa lavoura de fumo já é desse ano? Sério? Não, peraí, vamos ver quais foram as últimas. É. Essas postagens aqui é deste ano. Eu não tenho de quando essa foto do fumo verde aí. É. O Ilésio lá em meio à lavoura. Tá brincando que já é da Entre Safra. Fala aí pra gente, tô curioso. Bom dia a você, bom dia a toda a família. Alô, Inésio, saiu aquele chimas no capricho? Aquela pequena cuia, né? E aos demais vizinhos e por extensão, né? Da linha Taquarala, Rui do Tigre e arredores. Agora 20 minutos para 7, a hora vai passando. 20 minutos para 7. Só falta o teu recado por aqui para ficar ainda melhor o nosso programa. Vamos destacando vozes distintas do meio musical. Hit e

0: 18 para 7.
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0: 16 para 7. 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Ah, se eu vou pagar? 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Bom dia, Ademir. Já bem preparado está? Hoje sai aquele churras? É, tá contigo, capricha. Alô, Sandra, Júlio, Lucas e toda a equipe de colaboradores, bom dia! Ela também já mandou o seu alô, o seu bom dia. Alô, Ironita! Cumprimentando a você, também ao Ayrton e aos demais. Um ótimo dia de terça-feira. 6:47, 6:47, ela já botou água esquentar. E aí, Josi, daqui a pouquinho aquele cheirinho de café passado. Ah, sim, passa pelos corredores. E eu já deixei a porta aberta do estúdio só pra sentir aquele cheirinho de café passado. Vamos lá, é hora de mais música para quem sugeriu o musical Calmon e uma das músicas românticas. Aguenta, coraçãozinho. 3.000 vezes te amo. Temperatura de 6 graus, 13 para 7.

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Alô, seu Daliaste. Na linha Brasil, bom dia. Olha, o povo do Lagoa e arredores sabe da importância de comprar bem, né? E aqui o meu abraço vai para todos vocês. 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Alô, Adilson, alô, Girardi. Vamos ter mateada daqui uns dias com a erva mate Macedo? Vamos, né? Isso. Enquanto, agora 6:53, 6:53. Ah, sim, Marinês, é do ano passado essa foto, mas que esse ano há de superar, hã? Uma ótima safra para vocês. Quem mais? Cássio Kittel já bem acordado está, e o Anthony também já. Perfeito, bom dia, bom dia. Nega aqui em Sobradinho. E outros tantos amigos e amigas, olha, eu gostaria de lembrar de todos aqueles que a gente vai se encontrando por aí afora, vai dando um aperto de mão, um abraço, eles dizem assim, olha, Knirs, eu sou teu ouvinte, sou teu fã, eu fico muito, muito feliz. Olha, você pode deixar o seu recadinho por aqui, terei a máxima alegria de também divulgar, assim como outros tantos que vão participando, vão interagindo com a gente. Não é mesmo, Everton? Alô, Fábio! 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Valeu, Everton. Agora são 6:54, fim de programa. Daqui a pouquinho retorno com a programação do Bom Dia, Tchê. 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Vamos fechando ao som do grupo PF no bailão. E a canção, aquela que a maioria canta já de cor e salteado. Música que originalmente ouvíamos com César e Paulinho. E agora nessa roupagem, PF no bailão, pra cantar Santa Maria do Brasil.

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4: Vai estar prochegando, 7:05, bota lenha no fogo. Vamos esquentar a casa, dá tempo ainda pro Chima? Outros que já partiram pra lida, mas cada um no seu tempo. Terça-feira, 25 do mês de agosto de 2020.

No calendário sazonal, hoje nos traz Dia do Soldado. Pra quem foi, pra quem é. Uma escola e tanto, que ensina disciplina. E todos, e toda a literatura que vem do Dia do Soldado, fala-nos sobre essa escola diferenciada. Dia do feirante também, sim, hoje é dia do feirante, aquele que expõe seus produtos. E muito se poderia falar sobre ambos. Em sua representação, tem um dia específico que faz alusão ao teu profissional, mas enquanto ser humano, todos os dias nós temos a oportunidade de nos melhorarmos, de honrar, assim como a tradição, a música, o folclore, que dá ênfase a este espaço que reserva, numa hora de segundas a sextas, um espaço também para a gente comungar dessa proposta bonita, num oferecimento. 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Família Zolini, Brasil de Bombacha.

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1: É aqui que a gente se encontra cedinho. Temperatura é de 6 graus e meio. Bom dia, Che. 7 horas com 12 minutos. Agora já são 7:12. Tá no trecho, é? Boa viagem. Para quem está se organizando, se preparando para mais um dia, alô Fábio Wagner. Vai estar aí na churrascaria tudo alinhado? Muito bem, um abraço, bom dia povo cruzaltense. Tem mais. Andréia e Armindo, bom dia por extensão a toda a família. Tem mais, lá em Pinhal Grande. Gosta de ouvir nesse espaço o amigo ouvinte Emir. 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Alô Elcio, alô equipe, bom dia, tchê. 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Agora meu alô vai também pra ela, pra nega, acordando um pouquinho mais tarde hoje, é? Tá friozinho, tá bom pra quem ainda consegue ficar até as 7, né? Na cama. A gurizada às vezes fica um pouco mais, mas há quem precisa cedinho, dar jeito na vida pra garantir o sustento. Dinheiro não vem até você se você não der passos até ele. Vamos lá, recorde do minuano e bonitinho pra fazer bonito. Sim, senhor, sim, senhora, mate novo. Alô, Jair, alô, Simone, linha das bicas, Estrela Velha, também Elcira. Alô, dona Elcira, um carinho especial. 7:15, não perde horário, não. 7:15, 6 graus.

0: Alô, nosso amigo Antônio Silva, o homem da lenha, ouvindo o programa, tomando um bom chimarrão e tem muita lenha ainda para comercializar, lenha boa, sequinha, sequinha. Fala aí, meu amigo Antônio, vamos anotar o contato desse homem. Anote 519 aqui de Sobradinho, 9817-5019. Alô, meu caro amigo Marcos, o Marquinhos da Saúde, também se liga, é claro que sim. Alô, dona Lúcia, boa viagem rumo a Ijuí, nos dando uma carona. Bom dia, tchê. 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

0: estamos de volta, são 7h25. E o Antônio ficou faceiro, falei um pouquinho da lenha, né? Mas é merecido, viu? Cada um procura exercer no seu espaço o melhor de si. Vamos juntos até às 8. 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Opa! Alô, Jair, alô, Lizete, que bom que vocês gostam também de acordar cedo e já sintonizo nessa proposta de alto astral e depois no Bom Dia, Tchê. Lá na linha São Pedro Agudo, gratidão, bom dia, bom dia. E hoje vamos para qual serviço? Perfeito, bom proveito sim para quem vai para o trabalho com o fumo, né? Nós fumo e já voltemos, como diz, né? Mas se preciso, vamos de novo. Valeu, meu povo, tudo de bom para vocês, amigos fumicultores. E a Josi já judiou do locutor aqui, fez um café e o cheirinho veio corredor afora, invadiu o estúdio. Josi, que é isso? E agora tem que esperar até a hora do cafezinho. Que fazer? Esperar, né?
1: Hã? Bom dia.
0: Bom dia, tia.
1: Tem que acordar, né? Cheirinho de café.
0: Ô, cheirinho bom. É, ótimo, bom proveito. Um cafezinho daqueles, ou então um chimarrão, a prosa amiga. E muito trabalho, é claro, para começar bem a terça-feira. Um passo de cada vez, vai ficando fortinho aí, vai dando jeito na vida. Em São Leopoldo é Derli Chaves, quem se liga. Mas há fogo no fogão, vai metendo lenha. Chaleira chiando e um bom chimarrão de prima. Marilane ligada com a gente está no Campestre em Sobradinho. Ótimo. Avante, meus caros. A vida é assim, é um contínuo processo entre dar e receber. Você vai ofertando o seu melhor e a vida vai lhe retribuindo, multiplicando tudo aquilo de bom que tu fizeres. Agora, se ao contrário, também terás como resultado, então é bom praticar o bem. O gaitaço agora vai tendo sequência com os bonitão. Ah, garotos de ouro, de tantos sucessos que marcaram em sua trajetória. E sempre é bom a gente relembrar. Aumenta o volume, vamos no ritmo. 7h28, 6 graus e meio.

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1: Alô, Luísa, falou bonito. Que convite bom, hein? Sexta-feira agora, Ultramed Popular. 7h38, em instantes as informações do Tempo Metsu Meteorologia. 97. 22 para as 8, temperatura de 6 graus e meio. O sol já vem aparecendo. Vamos dar uma espiadinha pela janela daqui a pouquinho, porque ainda não vi os raios de sol. Mas creio que logo, logo, aquele dia especial.
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1: Já estamos de volta. Olha a hora! 19 minutos para as 8. 19 para as 8. Não perde horário, não. Alô, Vivaldino Bolf. Bom dia, bom dia. Para ti e a tua família. Um bom chimarrão. Encostado aí do fogão. Ou em frente à lareira, escutando o radinho. E agora para um momento importante, vamos buscar informações com a Metsul Meteorologia.
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1: Informações com Luiz Fernando Nartigal, bom dia.
8: Muito bom dia, Ederson, muito bom dia a todos. A massa de ar seco e frio sobre o território gaúcho começa a perder intensidade, mas mantém o tempo firme. em Sobradinho, na região Centro-Serra, o sol aparece com algumas nuvens no céu ao longo do dia, mas agora, nessas primeiras horas da manhã, teremos períodos de maior nebulosidade baixa e formações localizadas de nevoeiro em algumas áreas, inclusive no município de Sobradinho. Temperatura nessa madrugada já ficou mais alta do que ontem, ficou entre 4 e 6 graus em grande parte da região. Durante o dia, aquece também um pouco mais do que ontem, vamos ter máximas hoje já atingindo a casa dos 20 graus, deve chegar entre 20 e 22 graus no período da tarde. Amanhã, quarta-feira, o tempo bom também, o tempo seco com sol e nuvens vai seguir predominando, mas no começo da manhã também teremos formações, circulação de nuvens baixas, né? Períodos de maior nebulosidade com nuvens baixas e formações localizadas de nevoeiro. Temperatura vai subir mais, vamos ter mínimas amanhã entre 7 e 9 graus e máximas entre 22 e 24 graus. Na quinta-feira, o sol aparece com nuvens, mas as nuvens vão aumentar e vão provocar chuva no decorrer da tarde para a noite. Tem risco de chuva localmente forte e de temporais localizados. Varia menos a temperatura, isso porque as mínimas ficam mais altas, né? E as máximas é que sobem menos do que... Aliás, as máximas vão ser iguais às da quarta-feira, as mínimas é que ficam mais altas, então dá uma variação, uma diferença entre as mínimas e as máximas menor na quinta-feira. Nós vamos ter mínimas na quinta-feira entre 9 e 11 graus e as máximas serão praticamente iguais às da quarta-feira. Devem ficar entre 22 e 24 graus. Depois, na sexta, muitas nuvens vão provocar chuva ao longo do dia, persistindo o risco de chuva localmente forte e de temporais localizados. E até sobe mais a temperatura. Vamos ter mínimas entre 13 e 15 graus e máximas entre 23 e 25 graus. Isso porque a instabilidade vai estar associada à massa de ar quente e úmido que vai estar atuando sobre o estado.
1: Uhum. Ederson. Muito bem, grato pelas informações, um bom dia. 16 minutos para as 8, você ouviu. Fique atento, essa é a hora importante das informações do Tempo Metsu Meteorologia. 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
1: Bom dia, Tchê. Vai embora, tristeza. Nós queremos é coisa boa, boas energias, um coração que vive em paz, não se envaidece, mas é um coração que sabe agradecer a preciosidade da vida e tudo o que está atrelado à boa convivência. Nada melhor que, depois de passado alguns dias, meses, anos, depois de completar um aniversário, o amigo, amiga, poder, em cada noite, deitar a cabeça ao travesseiro e dormir bem, dormir em paz. Ah, sim, a riqueza maior. Saúde, família, amigos, ter um trabalho é o que dá dignidade e nos ajuda a levar uma vida sóbria, hein? Sobriedade não está apenas atrelada ao que designa alguém que está isento de álcool no corpo, não. Sobriedade também diz respeito a muitos outros vícios. É ter uma postura equilibrada frente ao que muitos cultuam. O que é importante para você ter uma vida feliz? Se eu lhe perguntar somente isso, provavelmente você vai elencar muitos elementos que são imprescindíveis para se ter uma vida equilibrado. Solange Andrade da Murta Pasta 7. diz ela, sempre escutando nessa bela programação. Eu fico muito feliz porque você também comunga com a gente de bons pensamentos e esse esforço diário para que a gente possa, de fato, fazer uma experiência bonita dia após dia. Não à toa, acordar cedo há mais de 2 décadas tem me garantido uma busca constante e creio que tenho me tornado um ser humano cada vez melhor, seja no âmbito pessoal ou então profissional. E é o que confere todos os dias esse contato com tantos que acordam cedo também e procuram colocar em evidência o que acreditam. Que esse acreditar seja uma busca para que a gente possa usar dos meios e fazer com que não somente a gente, mas outras pessoas possam escutar e procurar entender a mensagem na sua integridade. Avante, meus queridos, com mais música. Com teu chimarrão em mãos, aqueceu o peito já cedinho, se serviu de coragem, com determinação, pois a tua fé é o que te move, a tua esperança é o que aponta uma luz para um amanhã ainda melhor. Música, vamos agora conferindo com Délcio Tavares. Dentre tantas as canções, podemos dizer que Délcio Tavares, inspiração para tantos que buscam no entendimento que vai além da matéria. Ele é uma dessas figuras que nos presenteia com músicas não somente nativistas, mas aquelas que falam numa linguagem do amor, da paz, da justiça. Délcio Tavares, vem aí, e a canção Mate Esperança.

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O programa Bom Dia Tchê tem-se intuito de chegar até você, levando a boa música, a fala amiga, fazendo convites, por exemplo, agora de manhã, já cedinho, venha tomar um cafezinho na Fab Salgaderia e Confeitaria. 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Jussara, muito obrigado pela tua companhia. Belo chimarrão já preparado. E assim a outros tantos que conferiram na programação já desde cedo, a Zaida Xavier da Silva, Vivaldino Wolff e outros tantos. Final de programa, muito obrigado a todos quantos foram elencando a Jacuí FM ao longo de tanto tempo, como uma das rádios que aproxima e faz com que a amizade perdure. Bom proveito, um ótimo dia. É a terça-feira que vai se mostrando. Ainda friozinho, mas daqui a pouquinho o sol já aquece. E com certeza, os amigos que precisam do tempo bom, tempo firme, ainda hão de encontrar até na quinta-feira, né? Gente, amanhã cedinho a partir das 5, eu te espero para mais um programa Alto Astral. E depois, é claro, das 7 às 8, com um Bom Dia, Tchê. 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
5: Olá, queridos ouvintes. Aqui quem fala é o Padre Reginaldo Manzotti. E avanço um pouco mais aqui no intervalo para fazer um apelo a você. 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Queridos filhos e filhas, vamos juntos rezar pedindo a verdadeira conversão por intercessão de Santa Mônica de Santo Agostinho. No início deste dia, eu quero dizer, se você quiser receber um e-mail meu, faça o seu cadastro no www.padrereginaldomanzotti.com.br. Terei imenso prazer de toda semana mandar um e-mail com orientações espirituais, notícias. Vamos rezar em nome do Pai, do Filho e do Espírito Santo. Amém. Senhor, razão de nosso existir e ponto de chegada de toda nossa busca humana e existencial. No início desta manhã, queremos pedir a nossa própria conversão. Dai-nos, Senhor, a graça da verdadeira conversão. Ó Deus, por intercessão de Santa Mônica e Santo Agostinho, dai-nos a graça da verdadeira conversão. Ó Santa Mônica, que pela oração e pelas lágrimas alcançaste de Deus a conversão de vosso filho e de vosso marido. Olhai para o meu coração amargurado. E nesta manhã, eu coloco esta pessoa em particular para que possa ser abençoada também com a conversão. Santa Mônica, que perseverou na oração e é um exemplo e modelo de mãe, que vossas orações se juntem às minhas para comover o bom Deus, a fim de que Ele, Deus vivo e verdadeiro, faça com que esta pessoa por quem rezo possa voltar ao bom caminho. Ó Deus, por intercessão de Santa Mônica, chame de volta à casa paterna este filho pródigo. Dai-me, ó Deus, por intercessão de Santa Mônica, esta alegria e serei para sempre agradecido. Nesta manhã, reze comigo, oremos. Ó Deus, consolador dos aflitos, saúde dos que em vós esperam, que aceitaste misericordiosamente as piedosas lágrimas da bem-aventurada mãe Mônica pela conversão do filho Agostinho e do marido Patrício. Concedei-nos pela vossa intercessão que choremos nossos próprios pecados e encontremos a indulgência de vossa graça. Por nosso Senhor Jesus Cristo, vosso Filho, na unidade do Espírito Santo, e rezemos um Pai Nosso, pedindo a nossa conversão e a conversão dos nossos familiares. Pai Nosso, que estais no céu, santificado seja o vosso nome. Venha a nós o vosso reino. Seja feita a vossa vontade, assim na terra como no céu. O pão nosso de cada dia nos dai hoje, perdoai-nos das nossas ofensas, assim como nós perdoamos a quem nos tem ofendido, e não nos deixeis cair em tentação, mas livrai-nos do mal. Amém. O Senhor esteja convosco. Ele está no meio de nós. Que nesta manhã a bênção de Deus recaia sobre todos. Abençoe a água pela efusão do Espírito Santo, a roupa dos enfermos, as fotos de família e a jornada de trabalho. Em nome do Pai, do Filho, do Espírito Santo. Amém. Santa Mônica, rogai a Deus por nós. Amém.
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0: Muito bem, bom dia, bom dia. Estamos iniciando por aqui, você vai ligado para toda a região. É o Manhã, Manhã 97.3, e nós vamos para toda a região. Você vai aí acompanhando a programação e vai sintonizado para toda a região. Meu amigo, minha amiga, aí aquele abraço, obrigado pela companhia e pela parceria. É, você que tá aí pegando a estrada, você que tá sintonizado também, obrigado pela companhia por aqui. E nós vamos no Manhã, né? Manhã 97.3, essa primeira parte do programa. Eu sou Adriano Sete, vamos com você aí. 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11 minutinhos, muita energia positiva, muita alegria, pra cima que nós vamos assim. Vamos lá neste clima, nessa energia, e vamos de Brilha Som.
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0: Ê, trembão, hein? Abraço meu amigo Radite aí na sintonia, alôzão também pro Luiz e o Sobradinho. 3742-1090, tem sorteio aí da cesta da Bicho Bom Pet na semana. Participe por aqui, aumenta o volume.

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Muito bem, estamos por aqui do Manhã, Manhã 97.3 para toda a região. 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Também aí, né, sorteio de sexta pra você nessa semana, hein? É o sucesso aqui do seu pet, né? 3742-1090, valendo o sorteio da Bicho Bom Pet. Um abração, hein? Só as top hoje! A Nilva Stecker tá aí na sintonia. 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Brenner Agro, também com a gente por aqui na programação. Aumenta o volume!

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19: Muito bem, estamos por aqui na programação, você vai ligadinho aí também. 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Por aqui, vamos lá. Ô, Wilson, um abraço pro Wilson. O Wilson é uma figura, né? Uma vez ele foi fazer o atendimento do gás lá e perdeu um líquido precioso, né? Mas que barbaridade. Ô, Wilson, aquele abraço pra ti. Pediu alma nova e vai conferindo, né?

0: maravilha, doce doce como mel, Breno Matheus, Rio Negro e Solimões, também Country Beat. Há uma nova anjo bom pro nosso amigo Vô, viu? Você aí, como é que tá, homem? Tranquilo? Dele entrega. Pessoal do Gás Butano e o Juninho tá por aí também, não? Ei, gurizada, hein? Um abraço pra vocês aí, né? 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Bicho Bom Pet, CF Projetos Agrícolas e Ambientais. Daqui a pouco com o Cotrial e daqui a pouco informações, destaques também do esporte com o posto Ipiranga do seu Jaci, né? Muitas participações por aqui, você vai ligadinho aí, continue ligado, hein?
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0: 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Vamos lá, né? Farmácias Ultramed Popular, você vai conferindo o Vitrine de hoje, nesta, né, terça-feira ensolarada, 25 de agosto, 9 horas e 21 minutos. Aumenta o volume aí, que aqui o sucesso não para. 10 graus de temperatura, 84% umidade relativa do ar. 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Tá aí, grande pedida por aqui. E trembão, terça-feira, né? 10 graus de temperatura, 9,22, céu e cantos. Aumenta o volume e arrasta o pé aí. Abraço pessoal do Sicredi, de todo o Centro Serra aí também, né? E aí, moçada, seu Erasmo, ô Jotinho, tudo bueno? Todo o pessoal aí também, né?

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8: Muito bom dia, está no ar a partir de agora o boletim de informações da Cotriel para esta terça-feira, 25 de agosto de 2026. A cotação válida das 9 horas e 10 minutos até as 12 horas de hoje é soja R$130. A soja com DAP bonificação de 1,50, safra 2026, R$131,50. Milho, R$58. Trigo pH 78 acima, R$70. Esses são os preços da manhã, à tarde, e horário de faturamento da soja é da 1h30 até as 3 horas da tarde. Ontem, a Bolsa de Chicago fechou nas suas cotações com 9 pontos de queda. No Brasil, o dólar fechou em alta de 5,15. Neste momento, a bolsa está com 4,50 pontos de queda. Puxa o cotado a US$12,11. 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

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Portanto, a cotação da manhã ficou: soja R$130, soja com DAP bonificação de 1,50, safra 2016 R$131,50, milho R$58, trigo pH 78 acima R$70. Esses são os preços da manhã. À tarde, horário de faturamento da soja é da 1h30 até as 3 horas da tarde. Do setor de comunicação da Cotriel, jornalista Roger Nicolini. Bom dia.

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14: Muito bem, falando do Momento Esportivo, posto Ipiranga, posto do seu Jaci, você vai ligado aí para toda a região e nós vamos conferindo também para toda a região aí e os amigos que estão sintonizados, né? Obrigado aí pela companhia, abraço aí ao amigo que tá pegando a estrada, para você que tá aí lidando também, o amigo que tá na lavoura, você que tá aí fazendo as entregas, assim como nosso amigo Wilson lá, né? E gurizada, tudo bueno aí? Então tá bom, né? Vamos lá, né? Vamos ligados aí para toda a região. Falando no Momento Esportivo, posto Ipiranga do seu Jaci, mais de 50 anos de tradição, né? 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Abração aí a toda a equipe, alôzão também, e vamos falar, não seria diferente da dupla Grenal, né? É a dupla Grenal que vem aí para um Grenal da Copa do Brasil. O que pode acontecer, né? O que pode acontecer aí na Copa do Brasil com esse jogo, nesse Grenal? O primeiro Grenal, esse é o de ida que a gente chama, né? Depois tem o jogo da volta, quer dizer, tudo pode acontecer, né? E a gente vem trazendo as informações aqui. No Inter, né? Sob pressão, o Inter tem Grenal como chance de virada na chave. É uma virada de chave para os dois times, pode acontecer, né? Também, né? Sem vencer a 8 jogos no Brasileirão, Colorado busca reagir no clássico pelas quartas da Copa do Brasil. Inter e Grêmio se enfrentam na quinta-feira, 20 horas. Haja coração aí, quem é Copa do Brasil, 9 bilhões de reais pode entrar no caixa quem passar a próxima fase. E todos os caminhos aí, né? O pessoal já é uma virada de chave, né? Tudo pode acontecer. O Inter que anunciou a saída de Maurício Salgado, técnico das Gurias Coloradas, que foi desligado do cargo após a eliminação no Brasileirão Feminino. O Inter que vem aí numa, né, uma estrutura da base aí com problemas, né? E o Pezzolano pode ter o Sanabria aí como rapaz chegando, né? O atacante aí para resolver os problemas ofensivos. Será? Luiz Castro inicia a semana tensa com protesto, reunião e dúvidas. Organizadas do Grêmio se reúnem com Luiz Castro e jogadores. A situação do Grêmio não é nada diferente, bem complicado, né? Ele não conseguiu achar um time ideal, mas já tem bastante tempo aí também, né? E material humano, até o Grêmio hoje, como eu falo, os jogadores têm melhor qualidade que o Inter, né? Então, Internacional e Grêmio na Copa do Brasil, quinta-feira, 20 horas, como eu falei, haja coração, né? O Pelaipe mantém aí o respaldo a Luiz Castro, mas diz, tudo tem limite. Então, tudo pode acontecer, né? Vamos ver, o Beira-Rio deve estar lotado, assim como o jogo da volta também lá, né? Na Arena, ali em Porto Alegre também, né? Aí vai estar lotado, né? Então a gente vai aguardar para ver qual vai ser o placar desse jogo aí, como é que vai se Vamos se comportar as duas equipes, tá bom? 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Vambora assim de mais sucesso. 11 graus de temperatura, 11 para as 10. Ei, trem bom. O jogo vai virar estúdio. Vamos no estúdio por aqui, 11 graus de temperatura. Bom dia, para recordar, hein?

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5: Muito bem, a trilha sonora dos seus dias passa por aqui. A segunda parte do Manhã 97.3. Olá, é maravilha, hein? Ei, maravilha, muitas participações por aqui. Agradecer o carinho de todos os ouvintes. E a segunda parte agora entra no ar com nosso colega DJ. Hoje está com... Isso não é conjuntivite, senão não pode trabalhar hoje, né? Ah, quantos passos hoje? Quantos passos hoje? Ele que está aqui... chegando, né, no nosso estúdio, né, maravilha, tá chegando, eu vou chegar, com calma, ele está com calma, chegando com calma, quantos passos hoje? 6 mil passos da tua casa até aqui? Contados, assim, com... Ah, tu teve que correr? De quem? Da mulher? Ah, quer dizer... Mandar um abraço pro Jorge Augusto Foleto, que está voltando hoje, cara. Opa. Está voltando hoje, Jorge Augusto Foleto, de férias, o nosso repórter crioulo.
6: Não tinha aumentado as férias dele?
5: Nós tentamos aqui, a gente fez um abaixo assinado, mas nós não conseguimos, né? É, a gente não conseguiu, mas é claro que é brincadeira, né?
6: Não conseguiu só por causa de um voto, né?
5: É por causa de um voto, né?
6: O Evandro não quis votar.
5: É, o Evandro não sabe votar. Ele não sabe, ele na nossa urna, não, ele não sabe. O detalhe de não querer e não saber é diferente, né? O pessoal que está ligado. É amanhã que o Jorge volta. Jorge, então conseguimos mais, quer dizer, não, é amanhã que tu volta, Jorge. O DJ está aqui, estávamos tristes pensando, Jorge Augusto, cadê Jorge Augusto, né?
6: Onde é que ele anda?
5: Onde é que ele anda? Cadê Jorge Augusto, né, cara? E ele também está naquele... jeito, né, diferente de ser um cara que está aí, né, hoje eu acho que ele, o Jorge Augusto, né, ele tá assim, ele deve estar transformado, né, cara, porque eu vi que essa semana ele tava aí com uma aparência diferente, cabelinho cortadinho, né, cara. Oi? Semana passada, né? Até Jorge Augusto, ó, parabéns, Jorge Augusto, hein, pra ti. E a gente torce, né, cara? Amanhã é bom retorno. Fabrício já tava de olho no programa dele ali, né, cara? Não é botar pilha, né? Mas é uma realidade, cara. Brincadeira, hein? Ô, Jorge, é brincadeira, cara. É uma brincadeira aqui. É, o Fabrício já tá vendo um comercial pra ele aí, né? Não, nada a ver, cara. Nada a ver. Não, mas é uma brincadeira só que a gente faz aqui entre os colegas, né? Mas vai um abração, Jorge Augusto. Aquele alô pra ti aí, né? Obrigado pela companhia e pela parceria. Vamos lá, né? Recados, participações e você que tá aí, né? Vai conferindo. E também vai conferindo por aqui, né? Pessoal que tá participando com a gente. Vamos lá com ela, Ana Castela, segunda parte, tá no ar.
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0: Tá aí a sua melhor sintonia, começou assim com Ana Castela, né? Ela é a boiadeira, né? Tava lá, né? Tava lá, né? É. Rodeio de Barretos, ô trembão, né? É, Barretos que marca história cada vez, né? São milhões, bilhões aí de circulação e negociações e tudo mais, né? Rodeio de Barretos, né? O Barretão, barbaridade, né? Que coisa séria, né? E nós vamos por aqui levando música, alegria, atualizações do mundo da música também, passando na programação. Mandar um alôzão aí pro Giovanni de Sobradinho, um alôzão também ao Ilo Vaide, que tá na lida lá também nessa segunda parte do programa. Abraço pra vocês, obrigado pelo carinho aí. Alôzão também, bom dia, tudo bem? O Adilson de Pinhal Santo Antônio oferecendo uma música pras filhas Valentina e Isadora, pra esposa Graciela. Coração Remendado, Rainha Musical. Grande abraço pra vocês aí. Pinhal Santo Antônio aguarda vocês pra uma visita aí. E a gente vai no Casarão Serrano, é promessa, hein? Logo a gente vai reunir o pessoal aqui e nós vamos no Casarão Serrano. Nós vamos com a Kombi iluminada do Daniel. É, é iluminada, só tá funcionando as luzes dela. A gente tava com um probleminha meio apagado aí, mas a gente resolveu, né? O pessoal da elétrica resolveu aqui, né? Eu acho que com dois rolos de arame aí deu tudo certo. Um abraço, pessoal, aí, né? Pinhal Santo Antônio, Casarão Serrano, aquele abraço. Breve a gente vai estar por aí, tá bom? É, tá aí, né? A gente vai estar aí, com esse pessoal aqui. Vamos levar até o Jorge, né? Até o Jorge Augusto, ele vai estar por lá, ele prometeu e estará por lá, né? Ele que retorna amanhã das suas férias iluminadas, né? Mas que barbaridade que faz, né? Pega no pé do Jorge, né, cara? Faz parte, né, Jorge? É, quando os caras querem bem a pessoa, assim, né? Falem mal, falem bem de mim, mas que falem, né? Que barbaridade, não. Estão falando bem aí do Jorge, né? Um abração pra vocês aí também. Bom dia! A Marta Bernardi, Vila Itaúba. Alô, Vila Itaúba, aquele abraço. A Renata do Albardão. 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
20: Muito bem, vamos ligados por aqui. Você vai no Manhã, Manhã 97,3 para toda a região. 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Alôzão, pessoal que tá lá na lida, ó. Bom dia, quero pedir uma música de bandinha pras gurias que estão na lida, né? Destalando fumo aí da CTM. A Camila, a Marielle, a Lisélia, a Cirlei e o Lilo. Um abração. Daqui a pouco tem bandas por aqui. Agora tem Shakira, Ed Sheeran e também Fabrício Seolim. Bom dia.
21: Bom dia.
20: Jorge Augusto volta amanhã.
21: Pois é, isso que eu vim falar, cara.
20: Tá, não, eu falei antes que tu tava tentando já pegar o programa dele.
21: Sim.
20: Tá, e não tu certo. Ofertou ontem em alguns locais que a gente foi... né, patrocínio, certo, Deus, sim. Patrocínio, mas tu tem interesse? Fala no ar.
21: Eu tô falando com o Padre Matheus, Padre Gels, pra mandar ele pra sucursal junto com o Elvin.
20: Ah, no Tigre. Então,
21: ajudar o Elvin.
20: Então tu faria o quadro isso. Geral. Nada oficial ainda.
21: Não, nada, né? Oficial ainda, só o Jorge chegar pra ficar sabendo.
20: Pra ficar sabendo, Jorge, mas o Jorge está na audiência com a gente.
21: Ah, tá, o repórter crioulo.
20: Ele é repórter crioulo, ele...
21: Que não aguentou a cavalgada.
20: Não, ele aguentou. O cavalo que não aguentou.
21: Ah, o cavalo.
20: O cavalo. É diferente.
21: Deu bico de papagaio.
20: Deu bico do de papagaio no cavalo. É. O cavalo tá lá, tá meio...
21: Deu malária.
20: Deu. O cavalo tá lá, mas o cavalo foi muito bem tratado. Vou deixar claro. Sim. O Jorge deixou de comer pra dar comida pro cavalo.
21: Ah, sim.
20: É, e um abração aí, né? O Jorge, ele tem o dom da cavalgada, né, cara? Ele também mandar um abração aí, né? Pro Jorge Augusto, ele tá na audiência, cara.
21: Um abraço pro Florindo.
20: Florindo. Um abração pro Jorge Augusto aqui, né?
21: Ele é fã da sogra. Ele é ídolo da sogra.
20: Barbaridade, cara.
21: A dona Florinda.
20: Dona Florinda. Jorge, aquele abraço pra ti aí, ó. Manda um sinal aqui, cara. Tá na audiência. Olha, tô na audiência, manda uma música aí legal, né? Tô voltando de férias. Eu achei que era hoje, mas é amanhã.
21: Ele marcou pro dia 31, né?
20: 31.
21: Mas acabou os estoques de Ancitec que tinha nas farmácias. Ah, ele vai ter que voltar amanhã.
20: É, verdade, mas cara, deu muito também, né? Dona Danilde Kessler, também dali a paz, o segredo na audiência. Abençoada terça-feira, amém, pra todos nós, né? Alusão lá. E também aqui, né? Pessoal, o Jorge Augusto, então tu não vai pegar o quadro geral de momento?
21: De momento, não. É.
20: Não.
21: Eu acho que, não, vamos deixar ele voltar nesses primeiros dias.
20: É, depois tem reunião, né?
21: É isso. Já tinha o Padre Matheus, sabe, de reunião com, essa semana com o Daniel.
20: Ali. Ele saiu aqui? Ah, já?
21: Aham, tava fazendo avaliações.
20: Avaliações, isso. São pontos, assuntos pertinentes. Em relação, olha aqui, olha que foto linda aqui, que eu tenho do nosso amigo, né? O
21: ah,
20: chefe,
21: é o
20: né?
21: Dani.
20: É o Daniel.
21: O Dani.
20: Com o filho dele numa combizinha do mercado lá, né?
21: Olha
20: entrevista.
21: Só.
20: É, tava lá, né?
21: O Sor.
20: É, o Sor.
21: O Sor.
20: Um grande professor aí, o Daniel, que tem várias funções, né? Ele,
21: ele é Sor.
20: É Sor, é.
21: É o Dani.
20: É o Daniel. É o Daniel, né?
21: Tá bom, valeu.
20: Um abraço. E tá chegando dia 5, né? Daniel. E um abração pro Jorge Augusto, né?
21: Jorge Augusto.
20: Será que ele não pode aparecer aí hoje pra dar um oi, não?
21: É. Com essas informações, eu vou dar 15 minutos se ele aparece.
20: É, então tá aí. Valeu, Fabrício. Cara de puta. Não dá pra sair de férias aqui, cara. Tá louco, né? Isso. Vamos lá, então. Aumenta o volume aí, pessoal, que tá dele, lida no fumo. Daqui a pouco já tem bandas também. E a gente vai em todos os estilos musicais. A rádio que mais toca sucesso no seu rádio, hein? 97.3. Tá no ar, hein? Aumenta o volume.

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2: 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Alô, pessoal que tá aí na lida, né? Rosena do Albardão, Dona Dorilde também, Linha Paza. Pessoal que tá na lida aí da CTM, né? A Camila, Marielle, Elisélia, Cirlei e o Lilo. Ô, moçada. 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E nesse clima a gente vai assim, também com o Chicletinho e a UPA Bebidas. Já deu uma passada aí em todo o centro, toda a região aqui de Sobradinho, né? É, o pessoal que tá ligadinho aí com a gente, aumenta o volume e a gente vai recordando assim.

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2: Muito bem, vamos lá, né? Que a terça-feira tá bonita, o sol, saindo o sol, assim, tudo fica mais fácil, né? Céu azul e nós vamos por aqui com a Caju Semijoias. 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Maravilha, hein? Vamos por aqui na programação. Aquele abraço, pessoal que tá ligado aí. Um abração, pessoal da Borracharia Mazute também. Aí, seu Polaco, Jailson Cassol, obrigado pela companhia. Alô também, aqui são muitas participações aí, aos pedreiros de toda a região, né, o Otinho e toda a gurizada. Abraço também ao pessoal da Cantaria Hash, estão sintonizados aí, né. Alô pra vocês, obrigado pela companhia. Abraço também pro Guilherme aqui de Sobradinho, tá na sintonia com a gente. Ô moçada, seu Ilô, tudo bem aí? Tudo tranquilo? Então tá bom, né. Essa gurizada, hein. Abração pra vocês, pessoal que tá aí sintonizado também com a gente. É, vai recados, informações. Semana começa linda, tem que agradecer, né? Agradecer cada instante. Temperatura agora mais amena também, né? Com 14, chegando na casa dos 15 graus agora, né? É, chegando agora na casa dos 15 graus, né? E a gente vai por aqui. É, o pessoal que tá sintonizado aí, conferindo as informações, também os destaques. Daqui a pouco, previsão do tempo, né? Também deixando mais e mais participações aqui, né? E a gente vai assim, né? De Maroon 5, sim.
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11: Aí, muito bem, a gente vai por aqui de mais e mais sucesso. 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Vamos por aqui, o embaixador tá aí, a gente vai assim. Vamos lá? Fala aí, Gustavo Lima, 15 graus de temperatura, 11 e meia. Ê, trembão, hein? Vambora assim.

Aí, grande pedida, você vai ligado por aqui, Gustavo Lima. 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Tá aí, todos convidados a prestigiar, né? Estivemos ontem lá. Parabéns pela nova loja. Obrigado pela companhia.

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Muito bem, vamos ligados por aqui, leve uma vida mais leve, você vai sintonizado aí também e vai na programação, né, meu amigo, minha amiga? Ô, maravilha! Alô, pessoal que tá pegando a estrada e você sintonizado aí, abração, pessoal da Caju Semijóias, alô também, pessoal da, pessoal da Lago Mudas, aquele abraço, mais de 30 anos de tradição, hein? Abraço, pessoal da Lago Mudas, hein? Obrigado pela companhia com a gente aqui a 3 quilômetros, né? De Sobradinho, quem vai é Ibarama. Muito prático. O pessoal lá dá assessoramento também, né? Pra você, ó, melhor plantio do ano é pra você plantar esse tipo aqui de frutífero. Tem também aí, né? Você que dá aquela repaginada aí no teu quintal também. Lago Mudas com a gente. Vamos lá, demais sucesso por aqui. Os caras do Porto dos

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1: 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Manchetes do meio-dia. Prefeitura de Sobradinho promove pré-inscrição de cães e gatos para programa de castração. Esporte de Sobradinho terá agenda movimentada com voleibol, futsal e retorno do campeonato municipal. Câmara de Arroio do Tigre inicia reforma e revitalização da sede. Prefeitura de Lagoa Bonita inicia obras do quiosque da Praça das Águas. Grupo Escoteiro Aimoré celebra 59 anos com jantar comemorativo. Capacitação regional aborda prevenção e proteção às mulheres em Sobradinho. E defesa do policial militar que atirou em mecânico emite nota à imprensa. Agora 1 minuto para o meio-dia, temperatura em 16 graus. 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
7: Com a massa de ar seco e frio sobre o território gaúcho começando a perder intensidade, mas mantendo o tempo firme, nas próximas horas em Sobradinho e na região Centro-Serra, o sol aparece com algumas nuvens no céu. A temperatura aqui na madrugada ficou entre 4 e 6 graus em grande parte da região. Durante a tarde vai subir mais do que ontem e as máximas atingem entre 20 e 22 graus. Na quarta-feira o tempo novamente será seco com sol e nuvens, mas no começo da manhã podem ocorrer períodos de maior nebulosidade e formações localizadas de nevoeiro. Sobe mais a temperatura. As mínimas ficam entre 7 e 9 graus e as máximas entre 22 e 24 graus. Na quinta-feira o sol aparece com nuvens, mas as nuvens aumentam e provocam chuva no decorrer da tarde para a noite. Há risco de chuva localmente forte e de temporais localizados. Terá a menor variação a temperatura. As mínimas vão ficar entre 9 e 11 graus e as máximas voltam a atingir entre 22 e 24 graus. Na sexta, muitas nuvens provocam chuva ao longo do dia. E persiste o risco de chuva localmente forte e de temporais localizados. Haverá maior elevação na temperatura. As mínimas vão ficar entre 13 e 15 graus e as máximas podem chegar entre 23 e 25 graus. Da Metsul, Luiz Fernando Nartigal.
6: Essa foi a previsão do tempo com a Metsul Meteorologia. 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
1: Defesa do policial militar que atirou em mecânico emite nota à imprensa. Sobradinho. A Câmara de Vereadores recebe nesta terça-feira a capacitação regional da Rede de Proteção às Mulheres em Situação de Violência. A atividade inicia logo mais às 13 horas e é promovida pela Secretaria Municipal de Desenvolvimento Social e pela Coordenadoria Municipal da Mulher de Sobradinho em parceria com o Centro de Referência Estadual da Mulher, o Escuta Lilás. A programação terá como destaque a palestra Identificação Precoce do Risco de Feminicídio, Estratégias para a Prevenção e Proteção das Mulheres, reunindo representantes dos municípios da região Centro-Serra, gestores, profissionais e integrantes da Rede de Proteção. Durante a capacitação serão abordados temas como atendimento humanizado às mulheres em situação de violência, identificação de sinais de violência, avaliação do risco de feminicídio, medidas protetivas, encaminhamentos e articulação entre os diferentes serviços da rede. A iniciativa busca fortalecer a atuação integrada dos diversos setores envolvidos no atendimento, ampliar a capacidade de identificação e prevenção de situações de risco e qualificar os serviços prestados às mulheres vítimas de violência. O encontro também contribui para o fortalecimento das políticas públicas e das estratégias de proteção e prevenção à violência contra a mulher na região.
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1: Brasília. A ANEEL aprovou consulta pública sobre o teto para o crescimento da conta de desenvolvimento energético, com previsão de implantação do encargo de complemento de recursos a partir de 1º de janeiro do ano que vem. O mecanismo fará com que responsáveis pelas despesas acima do limite arquem com o valor excedente. O teto terá como referência as despesas de 2025, atualizados pelo IPCA. Os gastos submetidos ao limite somam R$ 20 bilhões, de um orçamento total da CDE de R$ 49,2 bilhões. Em uma simulação, a conta de desenvolvimento energético chegaria a R$ 5,1 bilhões. A consulta pública ficará aberta por 45 dias, de 26 de agosto a 9 de outubro deste ano. Brasília. O salário mínimo deve subir para R$ 1.741 em 2027, segundo o ministro da Fazenda, Dário Durigan. O valor representa um aumento de R$ 120, ou seja, 7,4% sobre os atuais R$ 1.621, e será incluído na proposta do orçamento de 2027, que será enviada ao Congresso até o final de agosto. O valor ainda é uma projeção e poderá mudar conforme a inflação média medida pelo IPCA até novembro de 2026. A regra atual considera a inflação mais um ganho real de 2,5%, impactando diretamente aposentadorias, benefícios sociais e o poder de compra dos trabalhadores. Brasília. Magistrados convocaram a Assembleia Geral Extraordinária para 5 de setembro, organizada pelo Sindicato dos Magistrados do Brasil, para discutir uma chamada pauta ética no STF. A entidade cobra maior transparência, moralidade e rigor na conduta dos ministros em meio a recentes episódios envolvendo integrantes da corte. Entre os principais temas estão medidas de cobrança e reestruturação da cúpula do judiciário e a defesa de um mandato de até 10 anos para ministros do STF. Segundo o sindicato, a proposta poderia ser levada ao Congresso por meio de uma PEC. A Assembleia será por videoconferência, com a primeira chamada às 8h30 e a segunda às 9h, no dia 5 de setembro. Brasília. O ministro Flávio Dino, do STF, autorizou a Polícia Federal a acessar provas apreendidas pela Polícia Civil de São Paulo em uma operação envolvendo a produtora Guup Entretenimento, responsável pelo filme Dark Horse sobre Jair Bolsonaro. O material será usado na investigação da Polícia Federal sobre a destinação de emendas parlamentares ao filme. A produtora é ligada a um contrato de R$ 108 milhões de reais, firmado pela Prefeitura de São Paulo para oferecer Wi-Fi gratuito a comunidades carentes, que é alvo de suspeitas de irregularidades. O filme também está no centro de questionamentos envolvendo Flávio Bolsonaro e o ex-banqueiro Daniel Vorcaro, após áudios em que o senador teria pedido R$ 61 milhões de reais para concluir a produção do filme. Deputados do PL citados na investigação negam que suas emendas tenham sido destinadas ao longa-metragem. Porto Alegre. Com o início da campanha eleitoral em agosto, os candidatos ao governo do Rio Grande do Sul intensificaram a presença também nas redes sociais, especialmente no Instagram, usando diferentes estratégias para conquistar os eleitores. Gabriel Souza, do MDB, fez 27 publicações e aposta em agricultura familiar, propostas de governo e críticas à polarização e também a Juliana Brizola. Brizola, do PDT, publicou ao menos 30 vezes, destacando sua trajetória e o legado de Leonel Brizola e pautas ligadas à educação e segurança. Luciano Zucco, do PL, realizou 32 publicações e, com mais de 820 mil seguidores, investe em conteúdos ligados a Flávio Bolsonaro, pesquisas eleitorais e críticas aos adversários. Já Marcelo Maranata, do PSDB, fez 20 publicações, priorizando uma comunicação mais informal, com registros da campanha nas ruas e momentos familiares, sem dar destaque às críticas aos adversários. Washington. O governo dos Estados Unidos ameaçou impor novas sanções a países que mantiverem relações econômicas com o Irã, mas não aplicou as penalidades mais severas anunciadas. As novas medidas poderão atingir setores como ativos digitais, tecnologia e transporte marítimo. O secretário do Tesouro afirmou que Washington pretende negociar com outros países para que encerrem suas atividades ligadas ao Irã, mas destacou que a paciência americana não é infinita. A estratégia busca aumentar a pressão econômica sobre o regime iraniano. Brasília. A Justiça Eleitoral divulgou a distribuição do tempo de rádio e televisão para os candidatos gaúchos nas eleições. O espaço será dividido entre os candidatos de cada partido. Na disputa para deputado federal, a Federação União Progressista do União e o PP terá o maior tempo com 2 minutos e 23 segundos, seguida pelo PL com 2 minutos e 15 segundos, e depois pela Federação Brasil da Esperança do PT, PCdoB e PV com 1 minuto e 52 segundos. O PSD terá 1 minuto e 1 segundo, enquanto o MDB e o Republicanos terão 1 minuto cada. Para deputado estadual, novamente, a União Progressista terá o maior tempo com 1 minuto e 47 segundos, seguida pelo PL com 1 minuto e 41 segundos e pela Federação Brasil da Esperança com 1 minuto e 25. O PSD terá 46 segundos, enquanto o MDB e o Republicanos ficarão com 45 segundos cada. Brasília. A propaganda eleitoral gratuita no rádio e na televisão para as eleições deste ano começa nesta sexta-feira, dia 28, e segue até o 1º de outubro. 3 dias antes do primeiro turno marcado para 4 de outubro. Além dos blocos, haverá inserções ao longo da programação. Na estreia, serão apresentados programas de senador, deputado estadual ou distrital e governador. Já para presidente e deputado federal, a propaganda é nas terças, quintas e sábados com o primeiro programa presidencial em 29 de agosto. Pela legislação, 90% do tempo serão distribuídos conforme o número de deputados federais eleitos e 10% igualmente entre os partidos habilitados. Para este ano, o TSE considerou 510 deputados federais. A maior bancada é da União Progressista, com União Brasil e PP, com 104 deputados, seguida pelo PL com 98 e a Federação Brasil da Esperança, incluindo o PT, o PCdoB e o PV, que somam 81.

0: Sobradinho. Os integrantes do Fórum Municipal de Educação estiveram na Câmara de Vereadores ontem para apresentar o Diagnóstico Municipal da Educação. O documento reúne dados e indicadores sobre a realidade educacional do município e faz parte do processo de elaboração do novo Plano Municipal de Educação, o PME. Durante o encontro também foram apresentados os próximos passos para a construção do plano, que deverá definir metas e estratégias para a educação de Sobradinho nos próximos anos. Os vereadores foram convidados a acompanhar e contribuir com o processo, além de auxiliar na mobilização da comunidade. A proposta é garantir a participação de profissionais da educação, famílias, estudantes, instituições e sociedade civil na elaboração do documento. Segundo o Fórum, a construção do novo Plano Municipal de Educação busca fortalecer o planejamento e a participação social, considerando as necessidades e os desafios da educação no município. Ibarama. Uma ocorrência de furto foi registrada na última sexta-feira em linha São João, no interior do município. Segundo as informações registradas, criminosos invadiram a propriedade e furtaram um motor utilizado no poço de água, um equipamento avaliado em aproximadamente R$ 900. Além do motor, também foram levadas as mangueiras utilizadas para puxar a água e abastecer os animais da propriedade. A Polícia Civil investiga o caso e busca esclarecer as circunstâncias do furto e identificar os responsáveis. Sobradinho. A Câmara de Vereadores discutiu uma indicação que propõe ao Poder Executivo a realização de estudos para instalação de câmeras de vídeo monitoramento nas salas de atividades e espaços de uso comum nas escolas municipais de educação infantil. A proposta é de autoria das vereadoras Kátia Dalmolin, do PP, Bianca de Oliveira dos Santos, do MDB, e Daniele Carnop, do PP, além do vereador Jonas Horbach, do PT. Pais de alunos estiveram presentes no plenário da Câmara, acompanhando a discussão da proposta. A indicação prevê que as câmeras sejam instaladas somente em locais onde permanecem as crianças, com proibição de equipamentos em banheiros, vestiários e outros espaços que possam comprometer a privacidade. O texto estabelece ainda que as imagens tenham acesso restrito e sejam utilizadas exclusivamente para questões relacionadas à segurança, à proteção e à apuração de possíveis ocorrências, respeitando a Lei Geral de Proteção de Dados e o Estatuto da Criança e do Adolescente. Durante a discussão, os vereadores destacaram que o vídeo monitoramento pode auxiliar na apuração de denúncias, proteger as crianças e também dar segurança aos profissionais que trabalham nas escolas. O vereador Maninho Freitas, do PP, informou que uma minuta de projeto sobre o assunto já está sendo discutida pelo Poder Executivo e deverá passar por ajustes a partir das sugestões apresentadas na indicação. A proposta agora aguarda os encaminhamentos do Executivo para que um eventual projeto de lei seja enviado à Câmara. Lagoa Bonita. A Secretaria da Saúde e Desenvolvimento Humano emitiu uma nota orientando a população de que, para a retirada de medicamentos na farmácia municipal, é necessário apresentar o CPF. A exigência ocorre em razão da utilização do sistema ESUS, assistência farmacêutica, que utiliza o CPF para o cadastramento dos pacientes e para o registro e controle da entrega dos medicamentos. A orientação é para que usuários estejam com o documento em mãos no momento do atendimento. A medida contribui para manter os cadastros atualizados e tornar o processo de atendimento mais ágil. Passa 7. A Secretaria de Assistência Social, por meio do CRAS Viver Melhor, promoveu uma atividade com um grupo de amigos especiais com foco na autoestima, no autocuidado e na valorização pessoal. Durante o encontro, os participantes utilizaram revistas para recortar imagens, palavras e frases que representassem seus sentimentos, qualidades e aspectos importantes de suas vidas. A dinâmica estimulou a criatividade, a reflexão e a expressão individual. A atividade também buscou fortalecer a autoconfiança, promover a valorização das capacidades de cada participante e incentivar a convivência, a inclusão, o respeito às diferenças e o fortalecimento dos vínculos entre o grupo. Arroio do Tigre. A Câmara Municipal de Vereadores iniciou as obras de reforma e revitalização de sua sede localizada na Carlos Enslin 150. A intervenção tem como objetivo melhorar as condições de conservação, segurança e utilização dos espaços, além de preservar o patrimônio público. Segundo a presidente do Legislativo, Adriana Chani Zimmer Adrica, a reforma é importante para a manutenção da edificação e também possui um caráter preventivo, buscando corrigir desgastes naturais da estrutura, evitar o agravamento de problemas e ampliar a vida útil do imóvel. Os trabalhos incluem pintura e revitalização das fachadas, impermeabilização das pedras basálticas, a substituição da pavimentação, adequações internas, reparos nos forros de gesso e a substituição de luminárias. A previsão é de que a obra seja concluída em 90 dias. Durante a execução, os serviços serão acompanhados e fiscalizados pela Câmara Municipal. Conforme Drica, com a revitalização, o Legislativo de Arroio do Tigre pretende oferecer um ambiente mais seguro, adequado e funcional para os vereadores e servidores, além de melhorar as condições de atendimento e a utilização dos espaços pela comunidade. Sobradinho. A Igreja Matriz Nossa Senhora dos Navegantes foi palco no último sábado da Serata de Canzioni Italo-Brasiliane, promovida pelo Coral Cantare Vivere. O evento reuniu os corais Ecos do Paraíso, Vozes da Dicov, Vozes da Serra e Giuseppe Verdi, com repertório diversificado e destaque para as canções italianas. Segundo a coordenadora do Coral Cantare Vivere, Cleiva Mineto Lazzarotto, o evento superou as expectativas e teve boa participação da comunidade. A secretária da TISO, integrante do coral, Madalena Furlan, destacou a importância da iniciativa para a valorização da cultura e da música. Após as apresentações, houve jantar no Salão Paroquial, preparado pelo Conselho Paroquial, encerrando a noite de celebrações das tradições ítalo-brasileiras. O evento teve o patrocínio da Política Nacional Aldir Blanc de Fomento à Cultura, com apoio da Prefeitura de Sobradinho. 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O dólar opera em queda nesta terça-feira. Pela manhã, a moeda americana caiu 0,14%, cotada a R$ 5,14. Ontem, a moeda fechou a R$ 5,15. Com isso, o dólar registra uma alta de 0,16% na semana. No mês, tem uma alta de 1,64%, porém, no ano, o dólar registra uma queda acumulada de 6,12%. Na área agrícola, a Cotriel comercializou a soja a R$ 130,00 o saco, o milho R$ 58,00, trigo PH R$ 78,00 acima R$ 70,00 e o preço do arroz em casca R$ 72,00. Conforme as cotações da Emater, o feijão, o saco de 60 quilos, vale R$ 182,70. No mercado de carnes, o preço médio do quilo do boi vivo é de R$ 12,45. A vaca, R$ 11,14. O búfalo, R$ 9,73. O cordeiro, R$ 13,99. O suíno, R$ 5,64. Já o preço médio para o litro de leite pago ao produtor no Rio Grande do Sul, segundo o Conceleite, é de R$ 2,53.
1: Problemas com a digestão.

Iniciando o pré-cadastro de cães e gatos para o programa de castração através do Fundo Estadual de Proteção e Bem-Estar Animal. Os interessados em realizar a castração de seus animais devem comparecer presencialmente na Secretaria de Agricultura e Meio Ambiente, localizado no terceiro andar do prédio administrativo de Sobradinho até o dia 4 de setembro, com documentos pessoais e comprovante de endereço. A seleção dos animais será realizada posteriormente, levando em consideração as informações fornecidas durante o pré-cadastro. Um dos principais requisitos para a participação é que o responsável pelo animal esteja inscrito no Cadastro Único. Mais informações podem ser obtidas diretamente junto à Secretaria da Agricultura e Meio Ambiente, no momento do atendimento ou pelo 519-9917-2417. Lagoa Bonita. A administração deu início às obras de construção do restaurante da Praça das Águas, o novo espaço que vai ampliar a estrutura de lazer, convivência e atendimento ao público no município. O projeto contempla uma área construída de 248 metros quadrados, composta por salão interno, cozinha e copa, depósito para estoque, lavatório e banheiros. Além disso, serão construídos 113 metros quadrados de área aberta, destinada à disposição de mesas externas e demais estruturas necessárias para o atendimento ao público. O investimento na obra é de R$ 796 mil, com recursos próprios do município. A empresa vencedora do processo licitatório e responsável pela execução dos trabalhos é a Paliano Construções. A construção do restaurante da Praça das Águas representa mais um importante investimento na valorização dos espaços públicos e no fortalecimento do turismo local. Conforme o prefeito Luiz Francisco Fagundes, o novo empreendimento vai oferecer mais comodidade à comunidade e aos visitantes, contribuindo para tornar a Praça das Águas um espaço ainda mais completo para o lazer e convivência. Passa 7. A Secretaria de Educação, Cultura, Turismo, Desporto e Lazer participou nos dias 19 e 21 de agosto de encontros voltados ao fortalecimento da alfabetização. No dia 19, representantes da Secretaria estiveram no Fórum Intermunicipal de Alfabetização em Candelária, promovido em parceria com o programa União Faz a Vida. No dia 21, a secretária Cineia Resch e representantes da SMECT-DL participaram do Fórum Municipal de Alfabetização de Arroio do Tigre. Os encontros promoveram a troca de experiências, debates sobre estratégias pedagógicas e políticas públicas, além do compartilhamento de práticas voltadas à melhoria da aprendizagem. A participação reforça o compromisso de Passa 7 com a formação continuada dos profissionais e o fortalecimento das políticas de alfabetização por meio da integração regional. Esportiva. O esporte de Sobradinho terá uma agenda movimentada nos próximos meses, com a realização de competições de voleibol, futsal e o retorno do tradicional Campeonato Municipal de Futebol de Campo. As informações foram divulgadas pelo diretor de esportes de Sobradinho, Milton Roberto Sete, durante a entrevista ao programa Enfoque da Rádio Sobradinho. Segundo ele, os dois primeiros meses de trabalho foram dedicados ao planejamento, elaboração de projetos e a busca de recursos para viabilizar as atividades esportivas. A primeira competição será a Taça Professor Adson João Bride, de Quarteto de Voleibol Misto, marcada para este domingo, dia 30, às 13 horas e 30 minutos, no ginásio do bairro Maieron. A competição terá 6 equipes já inscritas, divididas em 2 chaves, e vai reunir equipes formadoras por 2 homens e 2 mulheres, além de reservas. Os 4 primeiros colocados receberão troféus e medalhas. As inscrições permanecem abertas até às 19 horas e 59 minutos desta quarta-feira, com o sorteio das chaves às 20 horas. Também está sendo organizada a Taça Sobradinho de Futsal categorias de base. A competição terá categorias masculinas sub-7, 9, 11, 13, 15 e sub-17, além das categorias femininas sub-13 e sub-15.
Já são cerca de 30 equipes inscritas. Os jogos serão realizados no ginásio do bairro Mairon, nos dias

0: às 13 e 19 de setembro e poderão participar equipes e projetos esportivos de qualquer município do Rio Grande do Sul. As equipes seguem até o dia 9 de setembro com as inscrições. Outra novidade é o retorno do Campeonato Municipal de Futebol de Campo de Sobradinho, o tradicional varziano. A competição terá partidas nos dias 11, 18 e 25 de outubro e também aos domingos de novembro. A organização prevê regras específicas para garantir a participação de atletas com vínculos comprovado com o município. Entre os critérios estão título eleitoral de Sobradinho dentro do prazo estabelecido, vínculo de trabalho, além da comprovação de residência por meio de contas de água ou luz. A competição será realizada em parceria com o Atlético Esportivo Sobradinho, que ficará responsável pela estrutura relacionada à Copa. A organização também estuda a possibilidade de permitir a participação de até 3 atletas de municípios da região Centro-Serra por equipe, mas a regra ainda está sendo definida. Além dessas 3 competições, a diretoria do esporte trabalha na organização de outras atividades como caminhada na natureza, bocha, xadrez, gincana, Copa Verão, interbairros e também uma corrida rústica. O planejamento também já mira as comemorações do centenário de Sobradinho em 2027, com a possibilidade da realização de eventos esportivos de maior porte. Segundo Milton Sete, o objetivo agora é deixar a fase de planejamento e partir para a execução dos projetos, ampliando a oferta de atividades esportivas para a população de Sobradinho e também para a região Centro-Serra. Sobradinho. Os vereadores estiveram reunidos nesta segunda-feira na 27ª sessão ordinária do ano. Na ocasião, foi aprovado por unanimidade o projeto que autoriza o Poder Executivo a abrir um crédito suplementar de R$ 300 mil no orçamento municipal deste ano. O recurso será destinado à Secretaria da Saúde e é proveniente de emendas parlamentares estaduais para o custeio de serviços da atenção primária à saúde. Conforme a proposta, os valores poderão ser utilizados na aquisição de materiais de consumo, a manutenção de equipamentos e da frota municipal, além de outras despesas necessárias ao funcionamento da rede de saúde. Durante a sessão, também foram apresentadas indicações e pedidos de providências dos vereadores. A 28ª sessão ordinária do Legislativo de Sobradinho está marcada para segunda-feira, dia 31, às 18 horas.
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0: Sobradinho. O Grupo Escoteiro Aimoré completa 59 anos de história nessa quarta-feira. E para marcar a data, será realizado um jantar comemorativo no sábado, dia 29, no Salão da Comunidade, no bairro Veracruz. A programação vai reunir integrantes, familiares, amigos e a comunidade para celebrar a trajetória do grupo, que há quase 6 décadas contribui para a formação de crianças, adolescentes e jovens. O jantar terá massa com molho de frango, saladas, pães de milho, cucas e sobremesas. O valor é de R$ 45,00 para adultos e jovens acima de 12 anos e R$ 30,00 para crianças de 5 a 11 anos. As fichas podem ser adquiridas com o Grupo Escoteiro Aimoré. A renda do evento será destinada à conclusão da obra da quadra coberta do grupo. O espaço deverá proporcionar melhores condições para a realização das atividades escoteiras. Ao longo dos 59 anos, o Grupo Escoteiro Aimoré tem trabalhado valores como responsabilidade, respeito, solidariedade, liderança e trabalho em equipe, contribuindo para a formação de jovens e para o fortalecimento da comunidade. A comunidade está convidada a participar do jantar, celebrar os 59 anos do Grupo Escoteiro Aimoré e também colaborar com a conclusão da quadra coberta. Arroio do Tigre. A Cotrião promoveu um treinamento básico sobre a NR18, Segurança e Saúde no Trabalho na Indústria da Construção, destinado aos trabalhadores da equipe própria da cooperativa, que atuam na obra de ampliação da unidade de Arroio do Tigre. A capacitação foi ministrada pelo técnico de segurança do trabalho, Marcelo Gonçalves, que abordou prevenção de acidentes, identificação de riscos, uso correto de EPIs e EPCs, prevenção de quedas, segurança em escadas e andaimes, a utilização de máquinas e ferramentas, eletricidade, organização do canteiro e primeiros socorros. Segundo Marcelo, o treinamento foi positivo, destacando a participação da equipe e a importância do conhecimento da NR18 para prevenir acidentes e preservar a saúde dos trabalhadores. Sobradinho. A APAE participou de uma oficina de ajustes dos planos de trabalho referente ao edital número 01 de 2026 da Secretaria Estadual de Desenvolvimento Social. O encontro ocorreu na APAE de Santa Maria e reuniu instituições integrantes do 9º e do 17º Conselhos Regionais das APAEs do Rio Grande do Sul. A atividade teve como objetivo orientar as entidades, promover o diálogo e realizar ajustes nos planos de trabalho, buscando aprimorar os projetos desenvolvidos pelas APAEs. O encontro também contou com a presença do secretário estadual de Desenvolvimento Social, Gustavo Segabinassi, e a participação da APAE de Sobradinho reforça o compromisso da instituição em buscar conhecimento, oportunidades e recursos para fortalecer os serviços oferecidos às pessoas com deficiência e suas famílias. Passa 7. A Secretaria Municipal de Educação, Cultura, Turismo, Desporto e Lazer vai promover o tradicional desfile cívico em homenagem à Pátria, como parte das atividades alusivas à Semana da Pátria. O desfile será na quinta-feira, dia 4 de setembro, às 14 horas, no ginásio do Parque do Pinhão. A programação terá como temas os 7 povos das missões no âmbito nacional, a Polícia Civil do Rio Grande do Sul como estadual, e passa 7 raízes que nos orgulham, caminhos que nos inspiram, representando o município. A iniciativa busca valorizar a história, a cultura e as raízes do município, além de promover um momento de integração da comunidade em homenagem à pátria.
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0: Arroio do Tigre. A administração abriu o processo seletivo simplificado destinado à formação de cadastro reserva para futuras contratações temporárias, conforme a necessidade da administração. A seleção será realizada por meio de análise de currículos e títulos. O processo contempla oportunidades para fisioterapeuta, monitor de escola, professor de anos iniciais do ensino fundamental, professor de educação especial e professor de educação infantil. As cargas horárias variam de 22 a 44 horas semanais conforme a função. As inscrições podem ser feitas a partir desta terça-feira até 31 de agosto, das 8 às 11h30 e das 13 às 17h, na Secretaria da Administração, no segundo piso do Centro Administrativo de Arroio do Tigre. A inscrição é gratuita. Os candidatos devem ficar atentos aos requisitos de escolaridade, à documentação necessária e os critérios de pontuação previstos no edital. A documentação comprobatória deverá ser apresentada de acordo com as regras estabelecidas. O processo terá validade de 12 meses, podendo ser prorrogado uma vez por igual período, conforme interesse da administração municipal. O edital completo com as informações sobre requisitos, critérios de avaliação e cronograma está disponível nos canais oficiais da Prefeitura de Arroio do Tigre. 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A terça-feira começou com frio no Rio Grande do Sul, mas as temperaturas sobem gradualmente ao longo do dia. Segundo a Metsul, o pico do frio já passou, com mínimas negativas principalmente na Serra, na metade sul e também no leste. Amanhã o tempo fica mais quente, especialmente nas missões, aqui na região central e também no noroeste do estado, embora possa chover entre a Serra Gaúcha e o norte. Já na quinta-feira, uma nova frente fria deve provocar chuva em diversas regiões, principalmente no sul, na campanha e na região central. Em Sobradinho, a temperatura mínima de hoje foi de 6 graus e 3 décimos, segundo a estação meteorológica instalada no Parque da Feijão. A máxima hoje pode chegar aos 22 graus. Neste momento, na quadra Altos da Matriz, em Sobradinho, a temperatura é de 18,5 graus e a umidade relativa do ar está em 63%.
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0: 12 horas 52 minutos. 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Os advogados Jader Gilberto Martins dos Santos e Márcio Rosano Dias, que respondem pela defesa do policial militar que atirou no mecânico de motos William Vink, se manifestaram sobre o caso nesta segunda-feira. Em nota enviada às rádios Sobradinho e Jacuí, eles afirmam que recebem com seriedade e respeito institucional a decisão do Ministério Público de oferecer denúncia contra o policial. Os advogados destacam que a peça acusatória inaugura a fase judicial do processo. Segundo a defesa, as questões de fato e de direito serão submetidas ao contraditório e à ampla defesa, conforme assegurado pela Constituição Federal. Ainda de acordo com a nota, neste momento os advogados aguardam acesso integral aos elementos produzidos durante o inquérito policial e às demais provas que integram a investigação. A defesa afirma que somente após o exame completo e criterioso de todo o acervo probatório será possível realizar uma análise técnica responsável sobre as circunstâncias do caso e as imputações formuladas. A defesa também considera precipitada qualquer manifestação de mérito antes do conhecimento integral das provas produzidas, ressaltando a necessidade de analisar o caso com seriedade e rigor técnico. Após ter acesso amplo aos elementos da investigação e à totalidade das provas, os advogados afirmam que irão se manifestar oportunamente nos autos do processo, exercendo de forma plena e responsável as garantias constitucionais asseguradas ao acusado. Os defensores também reiteraram respeito às instituições, ao Poder Judiciário, ao Ministério Público e a todos os envolvidos, destacando que a atuação defensiva será pautada pela seriedade, pelo rigor técnico e pela observância do devido processo legal. O brigadiano foi denunciado pelo Ministério Público pelos crimes de tentativa de homicídio qualificado e lesão corporal. Ele efetuou 4 disparos contra o mecânico no interior de sua oficina, no bairro Rio Branco, em Sobradinho, no último dia 1º de agosto. 3 tiros acertaram William Vink. O PM está preso preventivamente desde então. O Ministério Público considera que a tentativa de homicídio foi praticada por motivo fútil. Já o mecânico segue internado e deverá passar por novas cirurgias na coluna, fígado e estômago. 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

Salve, salve! Salve, salve, galera do bem! 1 hora, 1 minuto, 1 e 1. Boa tarde, sintonia! Tarde ensolarada da terça-feira. Hoje é 25 de agosto de 2026. 18,6, temperatura mais agradável que ontem. 64% a umidade relativa do ar. Excelente comecinho de tarde aí pra todos nós. Eu sou Maristela Orlandi. A partir de agora a gente segue juntos por aqui até as 16 horas com Mundo Pop, fazendo aí a melhor playlist nas tardes de segunda a sexta-feira com a parceria da Vencão Calçados. 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Para começar aí a nossa tarde de terça-feira, que tá ensolarada, vamos começar assim, ó. Vamos começar bem de levinho com Coldplay, Yellow.

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9: E a hora vento norte, confere aí, 1 hora 20 minutos.
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Bora, bora, galera. 1h21. Olha a hora aí, 1h21. 19,5 a temperatura aqui na Altos da Matriz. Belezinha, então. Roda aí pra nós um Lulu Santos, nossa amiga Clair de Tunas. Ótima tarde pra todos nós aí, Clair. Obrigadão pela companhia, tá bom, minha querida? Claro que já vamos trazendo aí um Lulu Santos, então, pra galera curtir. Especial aí pra amiga Clair. Também, vamos trazendo tudo numa boa, Luiz Carlos. Abração aí, Jennifer Rush, Madonna Harris, Gugus, Red Rover Hills. Tá beleza, vamos ver o que a gente faz aí com esse pedido. Daqui a pouco a gente manda ver. Ixi, um Black Sabbath aí. Meu Deus do céu. Fala da Yanni Hatch, que aí na Lagoa Bonita. Pra todo mundo que tá na escuta, então, um Black Sabbath. Que barbaridade. A galera curte um rock and roll, né? Não adianta. Vamos trazer na sequência aí, tá bom?

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2: Bora, bora, 1:36, 1:36. Vamos nessa então, trazendo mais recados por aqui. Ah, que beleza então, Daiane. Um abração aí, obrigado pela companhia, hein, Daiane. Acho que aí na Lagoa Bonita e os colegas, pessoal da saúde aí. É isso, né, Daiane? Um abração aí. Curte a letra aí do Paranoide, então. Bom gosto, né? Tem bom gosto, então. Abração. Tamo junto, galera aí da Lagoa Bonita. Muito que bem. A gente segue trazendo um abraço aí. Dia lindo hoje. Boa temperatura. Isso mesmo, Fernando Israel. Hoje tá topzera, né? Um abração aí pra ti também. Tudo de bom também. Um Alan Jackson. Hoje a galera tá nos internacional, né? Hoje só um gringo, galera, quer curtir no comecinho da tarde? Bora lá então com o Alan Jackson, abrindo aí o bloquinho. E na sequência vamos de Paula Fernandes. Segura o tiro aí, turma, que já a gente manda ver as boas aí. Os Carlos pediu também, Renato e Rosena, Alôzão, quem mais? Tô devendo som aqui bastante, mas segura aí, turma, segura aí que a gente vai atendendo na medida do possível, tá bom? 1:38, ó. 19,6 a temperatura, tá bom demais essa terça-feira, de céu azul, de sol, delícia!

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Belezinha, belezinha, turma. 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Vamos trazendo aí aquele modão, é Country Beat e Mari Fernandes, um peão desse.

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9: Olha a hora aí, olha a hora, 2:02. 2:02. Vem que tem música boa pra ti, já aproveita, já pede a tua, faz com a gente aí a melhor playlist. Mandando aí teu zap no 51 37 42 10 90. Só pede que a gente toca, tá bom? Aquele sertanejo universitário, aquele pop, aquele rock, aquele som que deixou saudades, aquele lançamento, né? As novidades a gente toca por aqui. É só pedir que a gente manda ver, tá bom? Vamos falar um pouquinho de música agora? A música aí que definiu cada década do rock. Vamos falar? A música dos Beatles. Hey Jude, com certeza, definiu aí, né, os rumos aí do rock. São hinos, né, com certeza. Do Queen, Bohemian Rhapsody. Essa também, não podia faltar. Do Bon Jovi, Living on a Prayer. Do Nirvana, Smells Like Teen Spirit. Linkin Park, In the End. Com certeza aí mudaram aí os rumos do rock. Esses The Beatles, Queen, Bon Jovi, Nirvana e Linkin Park. Faixas aí que definiram gerações inteiras, né? Não? Muito que bem, a gente segue trazendo aqui aquele sonzinho bacana que tu pediu aí. Eu não toquei ainda, já vem agora, já vem agora. Luiz Carlos, já vamos trazendo a tua então, o teu bloquinho, Jennifer Rush. Jennifer Rush e que mais? The Gugus. Beleza, vamos abrir o bloquinho então com a Jennifer Rush. Os Olhos de Madonna.

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casa aí com a gente, a melhor playlist, mandando aí no nosso WhatsApp a tua preferida, 51 37 42 10 90. 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Vamos trazendo mais recados aqui. Alôzão, vai pra Cirlei, que tá na sintonia aí. Boa tarde, Cirlei. Obrigado pela parceria aí. Maravilha. Já vou trazendo sozinho aí que você pediu. Qual é? Tá. Tá bom, então. Vamos lá. Vamos com a...

Ah, tá. Alusão vai pra Simone. Simone pediu um reguezinho, na sequência a gente manda ver, tá bom, Simone? Aquele abraço, então. Obrigado pela companhia.

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6: Bora, bora, 2h39. Olha a hora aí, 2h39. 20 graus, 8 décimos a temperatura. 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LS Tractor é tecnologia sul-coreana, mas o coração é bem brasileiro, viu? 12h40, 20.8 a temperatura. A Marilane tá na sintonia aí. Vamos trazer aí aquelas que nunca saem de moda, né? Vamos de RPM então, Marilane. Revoluções por minuto.

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Estamos agora para as 3, 8 para as 3, belezinha. Tamo junto então, com muita música boa aí para você. Já aproveita, já pede aí a tua, manda boa aí que a gente toca, tá legal? Só pedir que a gente manda boa. 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Vamos mandar um som agora lá para Espumoso, para nossa amiga Sabrina, Espumoso, para os amigos, para o amor, o Miguel e o Raulzito. Tente outra vez. Na sequência, quem está na sintonia aqui em Sobradinho, no bairro Rio Branco, é o seu Vili Carvalho. Seu Vili Carvalho, amigo Rafael, aí curtindo sempre as tardes, né, seu Vili? Que bom que o senhor gosta demais aí do mundo pop. Maravilha, meu querido. Um abraço aí. Na sequência, tá rolando a Tina Turner, então. Tina Turner, que eu sei também é fãzona da Tina. É a nossa amiga Solange Noy, lá em Arroio do Tigre, né? Não, Solange?

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Bora, bora, 13h07, olha a hora aí, terça-feira, de céu azul, sol brilhando, temperatura muito agradável aí na tarde. 21 graus a temperatura nesse momento, turma, 56% é a umidade relativa do ar. 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Galera, vamos trazendo mais recado? Vamos ver quem foi que pediu aí. Nosso amigo. Boa, Marciano Bernardi. Ainda bem, né, meu querido? Ainda bem que dá pra ouvir, né? É, vou te contar, né? Não tá fácil. Depois de tanta chuva, água e coisa e tal, né? Vem esses valores absurdos aí. Não tá fácil pra ninguém, né, meu amigo? Um abração aí, tamo junto, então. Coloca no talo aí o volume agora. Vamos trazendo Ana Castela e Duda Bertelli, o Ponto Fraco. Qualquer coisa deixa na pilha, né, o radinho. Não vai mudar nada, né? Não muda nada o consumo da energia aí, ouvir o mundo pop vai até ficar mais barata a conta, viu? Valeu aí, Marciano Bernardi. Obrigado pela companhia.

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0: Bora, bora, turma. Vamos com muito mais música por aqui, sempre com a parceria da LS Tractor, que produz no Brasil os tratores com a melhor tecnologia para a agricultura familiar. 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Obrigadão aí pela companhia. Dona Inês tá sempre com o radinho ligado aqui com a gente, né, Dona Inês? Tamo junto, então. Um abração aí. Vamos trazendo esse bloquinho, ó. Abrindo com Titãs. Marvin. 21,3 a temperatura, umidade relativa do ar nesse momento, 54%.

Aê, tribo de Já! E o reggae na estrada, capaz que ele não tá curtindo aí, né, Serginho? Abração aí, queridão! Tamo junto! Pedro, onde você vai? Eu também vou! Como é que tá o Pedrinho? Ah.

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3: 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Tô devendo aquele som pra nega, né, nega? Me passei aqui, acabei que não toquei aquele pagodinho. Vamos abrir o bloco agora com o Pagode dos Ex. Que tal aí? Fazendo aquele fit da hora com os inimigos da HP. Thiago Soares na sequência e o Mod Momento.

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Bora, bora, 13h40, 3 horas e 40 minutos, a gente toca aquele som, a gente fala amenidades por aqui, fala de música, e agora a gente vem com um assunto aí nada agradável da música, no mundo da música, né? Pois faleceu Dolly Parton aos 80 anos, né? O mundo perde hoje, então, uma de suas vozes mais iluminadas. Dolly Parton nos deixou aí aos 80 anos. Pra quem não sabe, a música Jolene foi gravada pelo White Stripes. Jolene, I Will Always Love You, pela Whitney Houston, música aí da Dolly Parton, né? Ela foi um exemplo raro aí de talento, de carisma e generosidade, usando aí a sua arte para espalhar afeto e transformar vidas dentro e fora dos palcos. O seu legado na cultura e na música permanece eterno. Ela que é considerada aí, considerada a rainha da música country, né? Ela foi eleita aí pros halls da fama e do country, do rock and roll, ganhou mais de 10 prêmios aí no Grammy. Infelizmente, nos deixou hoje, então, a lenda da música country. Ela que é cantora, também atriz. Informação que foi confirmada aí pela família, né? Inclusive pelo seu sobrinho, né? Que nos deixou hoje, então, Dolly Parton, a rainha aí do country. E a gente toca aqui, então, essa música. Provavelmente você já ouviu muito, inclusive já toquei muito aqui no mundo pop, com os White Stripes. Mas essa música é de Dolly Parton, também a música da Whitney Houston, né? A gente conhece como a música da Whitney Houston, I Will Always Love You, mas da Dolly Parton. E a gente toca aqui, então, essa a original aqui, então, da Dolly Parton, Jolene, pra quem não conhece. Então, infelizmente, perdemos aí mais uma das estrelas da música, né? A rainha do country.

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Muito bem, galera. Muito que bem, muito que bem. Vamos que vamos. 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Vamos, galera. Vamos, meu Deus. 5 minutos já faltando para as 4. 5 para as 4, rapá. Já tá na hora da gente fechando. Já tá na hora da gente passando a régua por aqui. 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Vamos trazendo, então, o último bloquinho por aqui. Vamos de Simone Mendes. E galera, é o seguinte, ó, daqui a pouquinho no Bandas na Jacuí vai ter entrevista aí com a galera da Banda Arpejo, trazendo material aí da Banda Arpejo. Gilcemar vai conversar aí com a galera da Banda Arpejo daqui a pouquinho, então, turma. E vamos pra saideira com Simone Mendes. E o Mundo Pop volta amanhã, metade da semana, galera. Amanhã, metade da semana, amanhã, quarta-feira. 21,5 a temperatura, 52% a umidade relativa do ar. Até amanhã.

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Salve, gente, muito boa tarde. Estamos aí chegando para você com mais uma edição do programa das bandas na programação da Jacuí 97.3 FM. Que tal, hein? 21 graus com mais 5 décimos agora, hein? 21.5 a temperatura em Sobradinho aqui na quadra Altos da Matriz. 4 horas agora mais 8 minutos, 4:08. Sejam todos muito bem-vindos. A partir de agora eu vou te fazendo companhia por aqui. Te trago o melhor da música popular do Sul na programação 97.3. 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Vamos lá, chegando como quem não quer nada, para ficar uma hora e meia contigo trazendo o melhor da música popular do Sul. Começo com banda Brilha Som, Ansioso, depois tem Meu Ex-Amor com musical Calmon.

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Muito bem, já de volta para você mais uma vez, 4 horas agora mais 17 minutos, temperatura de 21 graus, 6 décimos, a umidade do ar em 52%, semana que começou gelada, a previsão é de semana terminar com temperaturas chegando aos 30, bom para os bailes final de semana, né, Rodrigo? Mas também tem chuva, né? Aí também, às vezes, dependendo, complica, né? Mas, enfim, a informação é esta, né? E a temperatura mais para o final de semana pode chegar até 30 graus, mas teremos chuva também no final de semana. 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Telefone WhatsApp é o 519-9591-4114. 4 horas agora mais 18 minutos, 4:18. 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Vamos lá, 4 horas agora mais 19 minutos, vamos chegando com banda Arpejo, vamos trazendo a canção Dama do Bailão, na voz do novo vocalista, né? O Rodolfo, como é que é o sobrenome do Rodolfo? O Rodolfo Bairros, é irmão e parente do André, será? Não é. Pessoal da banda Arpejo aqui em nossos estúdios com a gente. Vamos trazendo banda Arpejo, Dama do Bailão, na sequência do nosso programa. Ainda neste bloco, vamos trazendo também a canção dos atuais, Pássaro Livre, em instantes também na programação das bandas, 4:20 agora.

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2: Muito bem, vamos trazendo mais música para você. Claro, antes tem recado por aqui dos nossos patrocinadores. 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Abraço aí para vocês, obrigadão pelo carinho da audiência em Agudo, né? 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Estamos com 4 horas, agora mais 41 minutos. Mandar um abraço aqui também para a Marilane, que está acompanhando a nossa programação. Boa tarde. Quem também está com a gente por aqui é Stephanie Menegassi, Nova Boêmia Agudo. Abraço aí para vocês, obrigado pelo carinho da audiência. Pessoal da família Menegassi, acompanhando aí a nossa programação. Lauri Valdir, lá em Agudo, também está ligado, está curtindo a nossa programação. É maravilha, pediu por aqui Nando Rodrigues e o Geno cantando juntos. Já escutou essa, Rodrigo? Ficou bacana, um amigo nosso aqui de Agudo gravou a música da banda, aliás, do Nando, né? O Nando Rodrigues e o Geno cantando junto. A gente vai trazer na sequência aqui da nossa programação também essa. Antes, vamos deixar o Rodrigo cantar aqui, ó. Chalé 4x5 para recordar. Essa aqui é bacana demais, hein?

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Maravilha, já de volta para você mais uma vez, 4 horas agora, mais 57 minutos, 4:57, faltam 3 minutos aí para 5 da tarde, 21.3 a temperatura, é a programação com oferecimento da Agropecuária Gudense, conosco também Apollo Bebidas, da Colina Produtos Coloniais, temos a força também de Henker Autopeças em Candelária, também a Mecânica do Jairo em Linha 4 Ibarama, com a gente por aqui. Na programação das bandas na Jacuí. Vamos lá, chegando com banda Artibis na sequência da nossa programação. A canção, uma releitura da canção da banda Artibis, né? Loucuras de Amor. E a Daya canta na sequência do programa. 2 para 5, daqui a pouquinho tem o bloco, tem o quadro, aliás, TBT das bandas. O que é o TBT das bandas? É bandas que a gente acaba, né, não tão seguidamente rodando por aqui. Canções para você recordar, sempre duas músicas no bloco. Se você quiser aí ouvir uma canção que faz tempo que você não ouve, no estilo da música popular do Sul, dá tempo, viu? Dá tempo, manda para cá, a gente recorda junto por aqui, tá bom? 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TBT das bandas para daqui a pouquinho, mas essa aqui é nova, hein? Essa aqui é releitura, nova versão da banda Artibis, Loucura de Amor, 1 para 5.

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8: Muito bem, vamos lá para o TBT das Bandas, com oferecimento sempre da mecânica do Jairo, linha 4 Ibarama, que tem um serviço completo para o seu veículo, mecânica em geral, também chapeamento e pintura, ainda serviços de socorro, garantindo qualidade, confiança, também atendimento rápido quando você mais precisar. 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Vamos recordar, é bom recordar, né? Uhum. Vamos trazer uma canção da banda Artibis, canção que foi gravada no ano de 2010. Canção escrita pelo Christian Daniel Richard. É a canção lançada em 2010, portanto, e a gente traz Banda Artibis pra gente recordar na voz do Rodrigo, que esteve poucos instantes aqui na nosso estúdio, e ele que representa agora, cuida da agenda da banda Arpejo do município de Lajeado. Na época era proprietário, né, e vocalista da banda Artibis, ele que gravou essa canção lá em 2010. A gente vai recordar Lágrimas. Quem nunca escutou essa aqui no rádio, tá vivendo errado, né? Canção que tocou demais.

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1: Aí 5 horas agora, 11 minutos, 5 e 11, lágrimas pra recordar a banda Ardibis.
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1: 21 graus a temperatura, 53%, umidade do ar em Sobradinho.
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1: Luciana de Arroio do Tigre tá ligada na programação. Gostaria de ouvir a música com San Marino, Destino. Daqui a pouquinho a gente vai programar por aqui Destino do San Marino então, tá bom, Luciana? Obrigado pela participação. A Sassá também tá ligada, a Sabrina, né? Lá em Espumoso, já daqui a pouquinho vamos escutar o teu áudio por aqui, tá bom, Sabrina? Obrigado pela participação. Tem mais uma no bloco, tem mais uma no bloco TBT das bandas, é mais uma pra gente recordar essa voz a seguir que está de volta ao bailão, né? Ele que gravou na banda Arte Livre em 2015, canção que está no quinto CD da banda Arte Livre de Lajeado. O Rodolfo Bairros gravou na época esta canção, ele que está de volta agora aos bailões, aos palcos, né? Porém, agora nos vocais da banda Arpejo, uma nova história da banda Arpejo, com certeza, com esta nova voz no comando. Papel Rabiscado, banda Arte Livre para recordar no TBT das bandas de hoje.

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1: Maravilha, 5 horas agora mais 18 minutos, a hora certa 5:18, 20.4, baixando aí a temperatura, 20 graus, 4 décimos. 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

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Vamos lá, chegando com mais música boa na sequência. Pedido musical da Luciana, que pediu Destino, da banda San Marino, é o que chega a seguir. 5h21 agora.

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5 horas agora, 26 minutos, fechamos o nosso programa de hoje, agradecendo, claro, o carinho da tua companhia, da tua audiência por aqui. 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Nós voltamos amanhã, quarta-feira, às 16h, com mais uma edição.

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É das cadeiras por aí que o baile vai começar, nosso baile gaúcho, nosso baile campeiro da sua terça-feira, né? Terça-feira hoje, 25 do mês de agosto. Paulo Cardoso por aqui, te fazendo companhia então. A partir de agora, até às 19 horas, vamos que vamos com o melhor da música gaúcha, melhor da música campeira, para embalar bem o final desta tarde de sol aí em toda a nossa região. 5 horas mais 34 minutinhos, 5h34, 20 graus e 5 décimos de temperatura. Ontem, nesse mesmo horário, estava 13 graus de temperatura, né? Estamos com 7 graus acima de ontem e 55% está a umidade relativa do ar. Aqui na Quadrados da Matriz, no centro da cidade de Sobradinho, 3742-1090, o nosso telefone. Está liberado esse número para você fazer a sua participação através da ligação ou também através do Zap Zap. Mandar o seu recado por aqui, sua mensagem de texto, de áudio, querer divulgar a sua participação. E claro, né, tinha que mandar aquele abraço, aquele quebra-costela bem apertado por aqui também. 3742-1090, tá bom? 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Bom, então vamos iniciando por aqui ao som do grupo Reponte, pra matar a saudade aqui no meu, no seu, no nosso Limpa Banco.

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5: É, gauchada, de volta por aqui já, seu Limpa Banco, final da sua tarde, nesta terça-feira, 25 do mês de agosto, a última terça de agosto, né, tchê? Faltando apenas 14 minutinhos para 6 horas da tarde, 14 para 6, 19 graus e 9 décimos de temperatura, 60% da umidade relativa do ar aqui na quadra da matriz, no centro de Sobradinho. 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Jonatas de Barama tomando um bom mate, tá pedindo um ao som dos Serranos, os 18 do Ambrósio. E capaz que nós vamos estar pecando deverida por aqui.

0: Até os 18 do Ambrose aqui no Se Limpa Banco.
1: Matava.
0: Aí não tem jeito, né? 5 minutinhos para 6 horas da tarde, 5 para 6. 18 graus, 4 décimos de temperatura. Estamos com 65% de umidade relativa do ar aqui na quadrada da matriz. Nativos Castelhanas na 97.3.
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Boa tarde a você que nos acompanha neste final de tarde de terça-feira, na hora da Ave Maria. Nessa terça, queremos rezar pedindo pela proteção no teu trabalho, longe dos acidentes, e pedindo a luz do Espírito Santo para nos iluminar frente às atividades que desempenhamos. O anjo do Senhor anunciou a Maria, e ela concebeu do Espírito Santo. Ave Maria, cheia de graça, o Senhor é convosco. Bendita sois vós entre as mulheres, e bendito é o fruto do vosso ventre, Jesus. Santa Maria, Mãe de Deus, rogai por nós, pecadores, agora e na hora de nossa morte. Amém. Eis a serva do Senhor. Faça-se em mim, segundo a vossa palavra. Ave Maria, cheia de graça, o Senhor é convosco. Bendita sois vós entre as mulheres, e bendito é o fruto do vosso ventre, Jesus. Santa Maria, Mãe de Deus, rogai por nós, pecadores, agora e na hora de nossa morte. Amém. E o Verbo divino se encarnou e habitou no meio de nós. Ave Maria, cheia de graça, o Senhor é convosco. Bendita sois vós entre as mulheres, e bendito é o fruto do vosso ventre, Jesus. Santa Maria, Mãe de Deus, rogai por nós, pecadores, agora e na hora de nossa morte. Amém. Rogai por nós, Santa Mãe de Deus, para que sejamos dignos das promessas de Cristo. Oremos, concluindo o Ângelus, esta oração do final de tarde. Infundi, Senhor, como vos pedimos, a vossa graça nas nossas almas, para que nós, que pela anunciação do anjo, conhecemos a encarnação de Cristo, vosso Filho, pela sua paixão e morte na cruz, sejamos conduzidos à glória da ressurreição. Por nosso Senhor Jesus Cristo, vosso Filho, que é Deus convosco na unidade do Espírito Santo. Tenha você um ótimo final de tarde, um bom descanso e que Maria interceda por ti. Em nome do Pai, do Filho e do Espírito Santo. Amém.

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7: É, gauchada, aqui Jacuí, aqui seu limpa banco, né? Final da sua tarde, logo logo início da noitada da sua terça-feira 25 do mês agosto, última terça aí do mês de agosto de 2026. Já temos encaminhando pro setembrão aí, né? Setembro, outubro, novembro, já se foi o ano também, né, tchê? Os agricultores se preparando para plantar fumo daqui uns dias mais aí, só esperar uma esquentada, né? E mais uma safra de fumo que se inicia também aí em toda a nossa região. 17 graus de temperatura, 70% de estabilidade relativa do ar. Aqui no centro da cidade de Sobradinho. 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
7: 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Boa noite, Pablo, aqui é o David de Balas Caçá, manda a música aí pra nós, o Canto Alegretense pro meu pai. Então pra você, tá bom? Davi, tudo é bom aí? Todo o povo de Barros Caçal que sintoniza com a gente nesse final de tarde, né? Nosso ouvinte de Barros Caçal. Vili Carvalho aqui em Sobradinho, tudo certo, Vili? Como é que tem, mãe? Abração pra ti, Vili. O Vili tá tomando um bom chimarrão aqui no bairro Rio Branco, né? Sintonizado com a gente, com a radiola ligada aí. Dele limpa banco, né, Vili? Abração pra ti aí, tá bom? João Carlos aqui de Sobradinho, buenas, acabei de chegar em casa depois do dia pesado de lida, tô sapecando uma carne de porco no fogão, uma mandioquinha também, mas agora tomando um bom chimarrão e escutando o Limpa Banco, toca pra nós se possível aí, uma com Tia Garoto, essa cobra sucuri, mas capaz que ainda vamos trazer na versão Tia Garoto, regravação do grupo Os Mirins, né? Cobra sucuri aqui no seu Limpa Banco, logo mais também tá chegando Os Tiranos na 97.3.

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6h38. 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Com a radiola ligada aqui no seu Limpaban, desde cedo até a noite, né? 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Buenos, aqui é o Tavinho de Ibarama, toca pra nós aí César Oliveira e Rogério Melo, Galgo Penharol. Abraço, abração pra você também, tchê. Tudo é bom, tá? Uma abençoada terça-feira, noite de terça-feira, abençoado o resto de semana aí pra ti, tá bom? Tavinho, tudo povo aí de Ibarama que sintoniza com a gente nesse

Tá noitada já, da terça-feira, né? Vamos trazendo por aqui ao som do João Luiz Correia, atendendo nosso amigo Marlon, lá de Arroio do Tigre, linha Taquaral, né? Tá pedindo mal o som do João Luiz Correia, um tiro de laço aqui, que é pra gente.

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9: É, gauchado, já temos de volta por aqui, né? Finaleira, Rapa do Tacho, apenas 5 minutinhos, separando das 7, 5 para 7. Vamos encerrando com 14 graus de temperatura. Iniciamos com 20 graus e vamos encerrando com 14,77% de umidade relativa do ar aqui no centro da cidade de Sobradinho. 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Tia Limpa Banco retorna amanhã, na sua quarta-feira, tá vendo? A partir das 5h30 da tarde, só com as gaudérias do nosso Rio Grande por aqui, aquelas gaúchas que quem não dança fica se coçando de vontade, né? A todos vocês, uma feliz e abençoada noite de terça, aquele abraço e até mais!

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3: Olá, boa noite.
1: Boa noite para você que nos acompanha em todo o país.
3: Terça-feira, 25 de agosto de 2026.
1: Vamos aos destaques do dia.
3: Proteção no ambiente digital.
1: TikTok é multado em 153 milhões de reais por irregularidades no tratamento de dados de crianças e adolescentes.
3: E plataformas digitais têm até 17 de setembro para publicar relatório sobre medidas adotadas para a defesa desse público na internet.
1: Quem fala sobre o assunto é Fabrício Lopes, da Agência Nacional de Proteção de Dados.
4: Ele é uma maneira que a empresa tem de contar para a sociedade todos os seus esforços e processos que ela está fazendo para obedecer ao ECA Digital, especificamente no que se refere a lidar com denúncias.
3: Microempreendedores individuais podem prestar serviços a órgãos vinculados à administração federal.
1: São atividades, serviços como manutenção e pequenos reparos. Natália Koslick.
5: Nesta terça-feira foi publicada no Diário Oficial a atualização de dois editais que acrescentam 136 tipos de serviço à plataforma Contrata Mais Brasil.
3: Mês da gestante reforça a importância do pré-natal desde os primeiros sinais da gravidez.
1: Cuidados com a saúde da mãe e do bebê começam ainda no início da gravidez. Graziele Bezerra.
6: O pré-natal é o passo mais importante para uma gravidez saudável, tanto para a mãe quanto para o bebê.
3: Hoje, na apresentação da Voz do Brasil, eu, Luciana Vasconcelos e Luciano Seixas.
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3: A empresa ByteDance, controladora da rede social TikTok, foi multada em 153 milhões de reais por não garantir segurança de dados de crianças e adolescentes.
1: Entre as irregularidades apontadas pela Agência Nacional de Proteção de Dados estão o vazamento de informações e o direcionamento de publicidade a esse público.
3: A controladora da TikTok se comprometeu a fazer mudanças.
7: A decisão é resultado de um processo de fiscalização que identificou irregularidades nas duas formas de acesso ao TikTok, com e sem cadastro. Segundo a NPD, Agência Nacional de Proteção de Dados, a plataforma tratou dados de crianças e adolescentes sem uma base legal adequada e não adotou medidas suficientes para impedir esse tratamento e o cadastro desse público, explica Fabrício Guimarães Lopes, superintendente de fiscalização da NPD.
8: É um processo longo, né, que resultou nessa multa de 153 milhões.
4: A empresa não estava tomando as medidas necessárias para impedir que crianças e adolescentes acessassem a plataforma dela, e esse tratamento, além de ser em desacordo com a lei, acabou também sendo utilizado para oferecer publicidade para crianças e adolescentes no ambiente que a gente já sabia que não era apropriado para ela.
7: A NPD determinou ainda a eliminação dos dados coletados de forma irregular e a ByteDance se comprometeu a implementar um plano de conformidade para melhorar a proteção de crianças e adolescentes no TikTok. Entre as medidas estão configurações de privacidade mais restritivas para menores de 16 anos que só poderão ser alteradas com autorização dos responsáveis, além do reforço da supervisão parental e de filtros de conteúdo. Medidas que são fruto da fiscalização da agência reguladora, garantiu a diretora da NPD, Lorena Gilberti Coutinho.
9: A atuação da NPD, ela não se resumiu a essa multa que foi imposta. Muito mais importante que isso foram as melhorias trazidas, né, que foram incorporadas ao modelo de negócio da empresa e que vão trazer um ambiente muito mais seguro para crianças e adolescentes.
7: O diretor-presidente da NPD, Valdemar Gonçalves Orunho Júnior, destaca que outras plataformas também estão sendo analisadas para que os direitos de proteção de dados sejam garantidos.
10: É ficar bem claro que nós estamos atuando, é uma atuação bastante técnica, bastante em cima da lei, a Lei Geral de Proteção de Dados, agora conta bem com o nosso ECA digital.
7: A decisão ainda pode ser contestada pela empresa no Conselho Diretor da NPD, no prazo de 10 dias úteis. Reportagem Pablo Mundim.
1: Em nota, a plataforma TikTok informou que apresentou um plano de conformidade à NPD, que foi aprovado pela agência no ano passado.
3: A empresa diz que a multa se refere a um período anterior a 2021 e não reflete as medidas implementadas pela plataforma, como a adoção de 50 recursos e configurações voltados para a segurança de crianças e adolescentes.
1: Provedores de aplicações de internet, como as plataformas digitais direcionadas a crianças e adolescentes, devem publicar relatório até 17 de setembro sobre medidas de proteção a esse público.
3: A jornalista Mariana Jungmann conversou sobre o tema com Fabrício Lopes, superintendente de fiscalização da Agência Nacional de Proteção de Dados. Vamos ouvir.
11: Olá, superintendente, muito bem-vindo à Voz do Brasil. Vamos começar falando um pouco sobre o trabalho da NPD, a Agência Nacional de Proteção de Dados, né? É um órgão relativamente novo que foi instalado em 2020. O senhor pode explicar para a gente, né, para o nosso ouvinte, qual é a função da agência, suas áreas de atuação?
4: Olá, Mariana, bom dia e bom dia a todos que estão nos vendo e nos ouvindo. A Agência Nacional de Proteção de Dados, ela começou para garantir que dados pessoais de cidadãos brasileiros fossem tratados com respeito e sem abusos. O fato das pessoas poderem coletar informações sobre nós e trabalharem com elas não permite que as pessoas façam qualquer coisa com essas informações. O uso desses dados tem que ser legítimo e nunca pode ser em detrimento do cidadão, do titular de dados. E recentemente a gente teve alguma ampliação das nossas competências, mas acho que a gente posso explicando isso ao longo do período também.
11: É, eu ia justamente comentar isso. Mais recentemente a NPD ganhou aí mais notoriedade porque é o órgão responsável por fiscalizar as plataformas digitais no que se refere ao cumprimento do Estatuto Digital da Criança e do Adolescente, que foi aprovado no ano passado e que tem aí um impacto muito grande, né? Como que é feita essa fiscalização? Quais são os pontos principais que a NPD observa, então, ao fazer a fiscalização sobre o cumprimento do ECA digital?
4: Nós já vimos fiscalizando, em função da nossa competência de proteger dados pessoais, vários temas que tangenciavam a proteção de crianças e adolescentes no ambiente digital. Então, quando foi proferida a lei, editada a lei, e ela foi, depois entrou em vigor, nós ampliamos aquilo que a gente podia fazer no ambiente digital para proteger crianças e adolescentes. Então a gente trouxe os métodos de fiscalização que a gente tinha para a proteção de dados pessoais para dentro do ECA digital também. É uma lógica em que a NPD procura conhecer o setor, então a gente faz um monitoramento, e esse monitoramento ele trabalha inclusive com informações que a própria sociedade encaminha para nós, que a imprensa encaminha para nós, que o Ministério Público e outras autoridades também encaminham para a gente, que a gente faz uma grande condensação dessas informações para que a gente tenha condições de escolher para onde apontar a nossa fiscalização e o nosso foco. É um universo muito vasto, a gente precisa priorizar, e essa priorização não pode ser com base no humor, do bom humor do fiscal. Tem que ser com base em dados, em fatos que consigam orientar a nossa atuação e que ela esteja em sintonia com aquilo que a sociedade traz para a gente como urgência, como necessidade para ela.
11: Agora, a gente está num período importante também para essa fiscalização, porque está correndo aí o prazo para essas empresas entregarem os relatórios de transparência sobre o acesso de crianças e adolescentes, né? Quais são as informações que tem que estar nesses relatórios e para que eles servem?
4: O relatório de transparência, vamos lá, acho que vou começar dizendo para que ele serve. Ele é uma maneira que a empresa tem de contar para a sociedade todos os seus esforços e processos que ela está fazendo para obedecer ao ECA digital, especificamente no que se refere a lidar com denúncias. Porque, e há um cuidado, um balanço muito sensível no ECA digital, que é, não é a NPD quem faz o controle do que pode e não pode ficar no ar. Esse controle, ele é um controle dividido entre o titular de dados, entre o pai da criança adolescente, entre a própria criança e a plataforma, em que as pessoas indicam para a plataforma aquilo que elas entendem que é uma violação, e a plataforma recebe aquela demanda e precisa avaliar e retirar do ar no tempo correto. O papel da NPD é garantir que essa conversa entre titular, entre cidadão e criança e a plataforma aconteça conforme as regras da lei. E aí o relatório de transparência é uma maneira que essa empresa tem de contar para a sociedade o que ela já está fazendo que é um pouco diferente ela mandar um relatório só para a gente avaliar aqui. Na verdade, a ideia é que isso seja público e que a sociedade consiga, inclusive, pegar essas informações e fazer pesquisa e montar indicadores. Então, a ideia do relatório especial é isso. O que vai ter lá? Vai ter, por exemplo, informações como quantidade de denúncias que ela recebeu, tempo médio de tratamento, de onde ela mais recebeu denúncia, qual foi o tipo mais de denúncia que ela recebeu, quais são os processos que ela costuma fazer, quantas ela atendeu, quantas ela não atendeu, como é que é o processo para lidar com isso. Então, é mais ou menos essa a ideia dela, a empresa trazendo para a sociedade como é que ela está operando, colocando em prática aquilo que a... Até mesmo com um elemento de verificação. Se uma instituição, por exemplo, fez várias reclamações para a plataforma e não aparece no relatório, alguma coisa está errada.
11: Bom, recentemente a ANPD determinou a suspensão, né, das transmissões ao vivo pela plataforma Discord. Esse ato ocorreu após um caso de suicídio de uma criança de 13 anos durante uma live na plataforma e foi uma medida cautelar. Existem outras cautelares, superintendente, que podem ser adotadas contra a plataformas, né? E em caso de descumprimento delas, o que, pode acontecer? As plataformas podem ter atuação suspensa no Brasil ou isso depende ainda de autorização judicial? Como é que funciona?
4: Bom, quando é falta cautelar, a gente tem competência e poder legal para emitir cautelares. Mariana, está previsto na lei do processo administrativo. Mas essa cautelar também não fica a nosso sabor. A gente tem que demonstrar que existe um perigo e que existe uma grande chance do que a gente está verificando tem amparo na lei ou está contra a lei para a gente mandar parar, que é o fumus boniuris e o perigo na demora. E a cautelar, nesse sentido, ela é delimitada pelo seu aspecto utilitário, né? Para que ela serve, o que ela está tentando impedir. Então, não existe uma medida específica, mas eu posso, eventualmente, a ANPD pode, em algum momento, determinar medidas adicionais à plataforma, na proporção que a gente entender que a gente ainda precisa fazer mais alguma coisa para proteger crianças e adolescentes no ambiente digital. A ideia de uma cautelar, essa é temporária, isso é importante dizer, ela não é para ser permanente, e a gente tem bastante esperança de que a plataforma vai reagir em tempo de diminuir essa incomodação que gera para a população de não ter mais esse tipo de ferramenta disponível. Mas vamos lá, supondo que ela não cumpra a cautelar ou aconteça alguma coisa, a gente tem que elevar o tom da conversa. Aí existe a possibilidade da superintendência encaminhar para o conselho diretor pedindo que acrescente a medida cautelar também a uma multa diária pelo descumprimento. E veja, isso aí está dentro da cautelar. A gente pode também, no longo prazo, entender que a empresa não quis cooperar de maneira nenhuma e aí é importante, a gente vai abrir um processo sancionador e sancioná-la pela violação que a gente entende que acontecia, como também por não ter cumprido a cautelar. E aí a situação vai gradativamente ficando cada vez mais severa para a empresa.
11: Muito bem. Bom, nós conversamos com o Fabrício Lopes, superintendente de fiscalização da Agência Nacional de Proteção de Dados. Superintendente, muito obrigada pela sua entrevista aqui à Voz do Brasil.
4: Muito obrigado, Mariana. Um abraço a todo mundo.
1: Você pode enviar sugestões, denúncias, críticas à agência. O endereço é gov.br/ANPD.
3: Prestadores de serviço têm a oportunidade de trabalhar para mais de 2 mil órgãos públicos.
1: Isso por meio da plataforma Contrata Mais Brasil, que acaba de disponibilizar 136 novas atividades.
5: Nesta terça-feira foi publicada no Diário Oficial a atualização de dois editais que acrescentam 136 tipos de serviço à plataforma Contrata Mais Brasil, ligados à manutenção e pequenos reparos e serviços de apoio a ações institucionais e eventos. Com isso, ficam disponíveis 272 atividades em um único lugar. Na prática, funciona assim. O órgão público informa o serviço que deseja contratar, com a localidade e os prazos. Depois, microempreendedores individuais e produtores da agricultura familiar cadastrados são informados sobre as oportunidades e podem enviar suas propostas. Depois de analisá-las, o órgão público escolhe a mais vantajosa e formaliza a contratação. O uso da ferramenta é gratuito para órgãos públicos e empreendedores, sem cobrança de taxas ou comissões. O valor máximo de cada contratação de serviços pela plataforma é de R$ 13.098. Natália Koslick, para a Voz do Brasil.
12: Dicas do Enem.
13: Oi, meu nome é Bárbara Ribeiro e a minha pergunta é: como eu devo começar a me preparar para o Enem?
3: Quem vai falar um pouco mais sobre a preparação da prova do Enem é o conselheiro acadêmico Yuri Vieira. Ele também é professor de biologia e aproveita para dar mais dicas da área.
14: Fala pessoal, tudo bem? Yuri aqui, vou conversar com vocês um pouquinho sobre o Enem 2026. Esse ano temos algumas novidades aí com relação a contextualizações de questões, como vocês observaram no Enem passado. Na biologia, fiquem atentos ali à ecologia, à fisiologia humana e à genética. Observem que a genética ela vem trazendo ali questões relacionadas à biotech e a vacinas. Ó, conteúdo muito comum. Fique atentos também que as questões do Enem agora ela vem mais contextualizada, né? Então você tem ali uma conexão com outras disciplinas. O foco agora é gerenciar tempo. Não pensem em ficar decorando conteúdo teórico. Esse momento agora é momento de gerenciar tempo de questões. Resolver o máximo de questões que vocês puderem, tá? Deixe a ansiedade de lado. Trabalhe esse tempo cronometrado e sucesso na avaliação.
3: As provas acontecem no dia 8 e 15 de novembro. Acompanhe por aqui nossas dicas e também pela radiogov.ebc.com.br. Toda terça-feira a gente traz dúvidas e dicas de professores para o Enem, o Exame Nacional do Ensino Médio.
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3: Estamos no mês da gestante, um período para reforçar a importância dos cuidados durante a gravidez.
1: E o acompanhamento começa logo nos primeiros sinais de que vem bebê por aí.
3: Consultas, exames e vacinas passam a fazer parte dessa rotina e são importantes para acompanhar a saúde da mãe e do bebê e prevenir possíveis complicações.
6: O pré-natal é o passo mais importante para uma gravidez saudável, tanto para a mãe quanto para o bebê. Segundo Olivia Medeiros, diretora do Departamento de Gestão do Cuidado Integral à Saúde do Ministério da Saúde, o acompanhamento da gestação é o que vai garantir uma gravidez segura.
15: Iniciar o pré-natal até a 12ª semana de gestação é muito importante. Ela vai sendo acompanhada com consultas, exames, vacinas, testagens. E qual que é a importância disso? Quando a gente descobre que algum problema de saúde está acontecendo rapidamente, a gente trata isso com uma maior chance de sucesso.
6: A diretora Olivia lembra que as mulheres que fazem o pré-natal pelo SUS recebem gratuitamente a Caderneta Nacional da Gestante, onde ela pode anotar todo o calendário de consultas, vacinas e o histórico de exames. O documento também traz informações sobre violência obstétrica, saúde mental e direito da gestante.
15: Desde o pré-natal, do parto, existe um plano de parto na caderneta, o pós-parto, aí na caderneta da criança já começa todas as informações desse bebê, os marcos do desenvolvimento, as vacinas, né, as consultas. Essas duas cadernetas cumprem juntos, né, esse papel de acompanhamento.
6: A autônoma Maísa Franciane, de 24 anos, faz o pré-natal do segundo filho em uma unidade básica de saúde no Itapoã, Distrito Federal. Ela está com 23 semanas de gestação e, na consulta de rotina, realizou exames de sangue e teste rápido de sífilis e HIV. Todas as informações da idade gestacional foram para a caderneta, que a acompanha por todo lado.
16: Tudo anotadinho. É, sempre a gente precisa, né? E tendo tudo anotado, vai facilitar também no atendimento. Todo lugar que eu vou, até no ônibus, eu tenho que estar com a caderneta.
6: A enfermeira Kênia Kanayama foi quem atendeu a Maísa e diariamente atende outras futuras mamães. Ela fala da necessidade do registro das informações de saúde na caderneta.
17: Uma gestante com sífilis, ela vai ganhar neném, aí se não tem anotado que ela fez o tratamento, aí corre o risco de ter que a criança tomar injeções desnecessárias, né, fazer tratamento desnecessário, porque não sabe se a gestante concluiu o tratamento. Então tem que ter essas anotações na caderneta.
6: A versão online da caderneta da gestante pode ser baixada do site gov.br/saúde. Reportagem Graziele Bezerra.
1: No próximo mês serão oferecidas mais de 4.500 vagas em qualificação profissional para mulheres em todo o país.
3: Fique atento às oportunidades no Ministério da Educação.
18: Os cursos são realizados em instituições que ofertam a educação profissional e tecnológica. O programa atende mulheres maiores de 16 anos em situação de vulnerabilidade social, vítimas de violência, com baixa ou nenhuma escolaridade. A ideia do programa é capacitar essas mulheres, incluí-las no mercado de trabalho e gerar renda para elas e suas famílias. As qualificações são de graça e têm carga horária mínima de 160 horas. No total, no mês de setembro, vão ser oferecidos 43 cursos presenciais em 32 instituições de 19 estados. Entre os cursos estão auxiliar de cozinha, cuidadores infantil e de idoso, camareira e editor de projeto visual gráfico. Você pode conferir as vagas disponíveis no painel de oportunidades do Programa Nacional de Acesso ao Ensino Técnico e Emprego, ativando o filtro Mulheres Mil. Mais informações você encontra no site do Ministério da Educação.
19: Priscila Machado, para a Voz do Brasil.
1: A batata caiu 37% nas principais centrais de abastecimento, as CEASAs, do país no mês de julho.
3: É o que mostra o 8º Boletim Horti Grangeiro, divulgado hoje pela Companhia Nacional de Abastecimento, a Conab.
1: E além da batata, o tomate e a cenoura também ficaram mais baratos.
3: Segundo a Conab, a redução dos preços é reflexo do aumento da oferta causado pela safra de inverno, como explica a gerente de produtos Horti Grangeiros da Conab, Juliana Torres.
20: A gente teve esse movimento de queda, ele vem acumulado, né? Mês de junho também teve um movimento de queda. Se a gente compara os preços de julho com os de maio, quando o movimento era de alta, a queda foi de 48%, foi ainda mais maior, né? E esse cenário foi devido, né, à alta da oferta da safra de inverno, que forneceu cerca de 20% a mais para as CEASAs. Então, os preços ficaram nesse movimento de queda.
1: Depois de meses de cuidados e recuperação, dois animais silvestres estão de volta à natureza.
3: Um cachorro do mato atropelado enquanto atravessava uma estrada e uma fêmea de macaco prego resgatada com um traumatismo craniano foram devolvidos à Floresta da Tijuca, no Rio de Janeiro.
1: A soltura foi feita pelo ICMBio e pela Secretaria Municipal de Meio Ambiente e Clima, com apoio de uma clínica veterinária especializada.
21: Um cachorro do mato e uma fêmea de macaco prego precisaram deixar temporariamente a vida livre da floresta para enfrentar um período de cuidados, tratamentos e recuperação. Depois de semanas de acompanhamento veterinário, os dois finalmente voltaram para casa. A soltura foi realizada no Parque Nacional da Tijuca, no Rio de Janeiro, em uma ação conjunta com o Instituto Chico Mendes de Conservação da Biodiversidade, o ICMBio, e da Secretaria Municipal de Meio Ambiente e Clima. A história do cachorro do mato começou em abril. O macho adulto atravessava a estrada quando foi atropelado e resgatado. Meses depois, uma fêmea de macaco prego foi resgatada com traumatismo craniano. Dentro do Parque Nacional da Tijuca, a soltura de animais não pode ser feita por qualquer pessoa ou instituição. É necessária avaliação e autorização prévia do ICMBio, como explica o agente de fiscalização do ICMBio, Gleidson Correia.
22: O Parque Nacional da Tijuca, ele permite a soltura, mas mediante uma autorização, para que esses animais tenham nenhum vírus e nenhuma bactéria, para que isso não passe para os animais que aqui habitam dentro do Parque Nacional da Tijuca. Essa autorização, ela nos ajuda a prevenir a soltura de animais exóticos.
21: A história também deixa um alerta sobre educação ambiental. A gerente da Patrulha Ambiental da Secretaria Municipal de Meio Ambiente e Clima, Mariana Ribeiro, reforça os cuidados que as pessoas devem ter ao encontrar animais silvestres.
23: A gente sempre tenta orientar que não alimentem os animais, não se aproximem desses animais, porque isso é o que traz risco para o animal, né? O animal, ele começa a ter a oferta daquele alimento e entender que essa aproximação do ser humano é algo seguro quando não é, né? Ele pode ser atropelado, ele pode ser capturado, ele pode ser vítima de várias situações de maus tratos.
21: Caso encontre algum animal silvestre ferido, em risco ou em situação de vulnerabilidade, entre em contato com órgãos de fiscalização e resgate, como a Polícia Militar Ambiental, o Corpo de Bombeiros ou mesmo as Secretarias Estaduais de Meio Ambiente. Reportagem Thaís de Araújo.
3: Estados localizados nas regiões Norte e Nordeste terão a tarifa de energia elétrica reduzida a partir de amanhã.
1: Isso por conta de reajustes tarifários de distribuidoras que operam nessas regiões.
3: Os impactos são para consumidores atendidos em baixa tensão, ou seja, em residências e pequenos comércios.
1: E podem chegar a mais de 10% de redução, no caso da distribuidora Energisa Rondônia.
3: A decisão é da Agência Nacional de Energia Elétrica. As informações estão em gov.br/anel.
1: E essas foram as notícias do governo federal.
3: Uma realização da Secretaria de Comunicação Social da Presidência da República.
1: Com produção da Empresa Brasil de Comunicação.
3: Fique agora com as notícias do Poder Judiciário e do Congresso Nacional. Uma boa noite.
1: Boa noite para você. Até amanhã.
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8: Supremo debate a constitucionalidade da lei antifacção em audiência pública, conduzida pelo ministro Alexandre de Moraes.
9: Para o STJ, falta de demonstração de dolo específico impede configuração de nepotismo.
8: Policial federal é condenado pela justiça por envolvimento com tráfico de drogas.
9: Boa noite, eu sou Leandro Bezerra.
8: E eu sou Walter Lima.
9: O Supremo Tribunal Federal concluiu nesta terça-feira a audiência pública sobre a constitucionalidade de dispositivos da lei antifacção em vigor desde março.
8: Durante 2 dias, representantes de órgãos públicos, entidades jurídicas, universidades e organizações da sociedade civil apresentaram diferentes posições sobre os efeitos da norma no combate ao crime organizado e na preservação dos direitos e das garantias constitucionais.
9: Os debates abordaram a prisão preventiva automática, regras mais rígidas para a execução penal, a perda antecipada de bens, o monitoramento de comunicações entre advogados e clientes e a transferência de presos para presídios federais.
8: Também foi discutida a criação de um banco de dados sobre pessoas suspeitas de ligação com crime organizado. Participantes questionaram a falta de análise individual para prisão preventiva e possíveis violações ao Estado Democrático de Direito.
9: Outros defenderam medidas patrimoniais como forma de atingir o financiamento e os lucros das organizações criminosas. A audiência foi conduzida pelo ministro Alexandre de Moraes, relator das 4 ações que questionam a lei.
8: As contribuições vão subsidiar o julgamento quando o Supremo decidir se as regras serão mantidas, limitadas às declaradas inconstitucionais.
9: Falta de demonstração de dolo específico impede a configuração de nepotismo.
8: A conclusão é do STJ, Fátima Uchoa.
24: O Ministério Público de Minas Gerais ajuizou ação civil pública pela suposta prática de nepotismo contra um prefeito e as 2 filhas dele, nomeadas como secretárias municipais. O Tribunal de Justiça Estadual julgou o pedido improcedente e no STJ a primeira turma negou o recurso especial. O relator ministro Paulo Sérgio Domingues apontou que o fato de o prefeito ter nomeado as filhas como secretárias municipais, ainda que reprovável, sem o elemento subjetivo necessário e a demonstração de prejuízo ao erário, não configura improbidade. Para o relator, isso depende de outros elementos, como fraude ou ausência de qualificação técnica, e nesse caso, a corte local concluiu que as nomeadas possuíam capacidade técnica e não houve favorecimento econômico ou político nem fraude nas nomeações.
9: E se um erro do seu empregador te fizer perder dinheiro na aposentadoria complementar?
8: Quem julga isso? O TST decidiu que é a Justiça do Trabalho. Mila Amaral.
25: O caso é de uma ex-bancária da Caixa que diz que o banco não incluiu uma parcela chamada CTVA no cálculo do plano de previdência dela e isso teria reduzido o valor da aposentadoria. Para o Tribunal Regional de Minas, o caso não era trabalhista e por isso extinguiu o processo. Mas a segunda turma do TST reformou a decisão. Por unanimidade, os ministros entenderam que a bancária não quer mudar o benefício. Ela quer indenização por um suposto ato ilícito da Caixa enquanto empregadora. E em caso de ato ilícito de patrão, a competência é sim da Justiça do Trabalho.
9: Justiça condena policial federal e mais 3 envolvidos em tráfico de drogas e outros crimes no Aeroporto Internacional Eduardo Gomes, no Amazonas.
8: Denúncia foi apresentada pelo Ministério Público Federal. Repórter Sabrine Menezes.
4: Segundo as investigações, os criminosos recebiam as mochilas com as drogas após passarem pela inspeção do aeroporto. Além de facilitar o transporte dos entorpecentes, o policial também acessava os sistemas da Polícia Federal para buscar e fornecer informações privilegiadas ao grupo. O agente federal foi condenado por tráfico de drogas, associação ao tráfico e lavagem de capitais, com uma pena de 26 anos e 7 meses de prisão em regime inicial fechado, além da perda do cargo. O responsável pela logística e transporte da droga recebeu pena de 16 anos e 9 meses de prisão, além de multa, e os transportadores de 4 anos e 9 meses cada um.
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9: A você uma boa noite.
8: E até amanhã.
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7: Eu sou Paula Groba.
10: E eu sou Humberto Pinheiro.
7: E estes são os destaques de hoje do Jornal do Senado, que começa agora.
10: Incentivo ao futebol e novas regras para programas de milhagem entram na pauta do Senado.
7: Projeto permite abater do imposto de renda doações a projetos científicos.
10: Senado pode renovar mais de 2/3 de seus representantes nesta eleição.
7: Boa noite.
10: Boa noite.
7: Dois temas que fazem parte do dia a dia de milhões de brasileiros podem entrar na pauta do Senado: o futebol e os programas de fidelidade que oferecem pontos ou milhas.
10: São projetos aprovados pela Câmara dos Deputados que agora aguardam a análise dos senadores. Repórter Herman Kulitz.
11: O Senado pode iniciar nas próximas semanas a análise de 3 projetos de lei já aprovados pela Câmara dos Deputados. 2 das propostas tratam de futebol. Uma delas prevê o reconhecimento desse esporte como é jogado no Brasil, como manifestação da cultura nacional e patrimônio cultural e material do povo brasileiro. A outra, alinhada com a proximidade da próxima Copa do Mundo de Futebol Feminino, a ser realizada em 2027 no Brasil, busca incentivar a prática profissional dessa modalidade pelas mulheres, para combater a discriminação de gênero. Também será debatido pelo senador o projeto que cria regras claras para que as pessoas possam usar de forma mais ampla as milhas e pontos que acumulam nos programas de fidelidade, inclusive com a possibilidade de venda para terceiros ou sua conversão em dinheiro. Se forem aprovados, sem mudança pelos senadores, os projetos seguirão para a sanção presidencial. Se houver alguma alteração, voltam para a análise da Câmara dos Deputados.
7: E o Congresso Nacional vai analisar mais uma medida provisória editada pelo governo para tentar conter o impacto do conflito no Oriente Médio sobre os preços dos combustíveis no Brasil. Publicada no Diário Oficial da União nesta terça-feira, a MP destina R$3,152 bilhões para ajudar a reduzir os efeitos da alta dos preços do petróleo. O dinheiro será repassado como ajuda financeira do governo a produtores e importadores de gasolina, diesel, gás de cozinha e querosene de aviação.
10: A maior parte dos recursos, R$2,552 bilhões, será destinada à produção e à importação de óleo diesel para o uso rodoviário. Outros R$600 milhões serão usados para combustíveis derivados do petróleo. Segundo o governo, a medida é necessária por causa da alta do petróleo no mercado internacional, provocada pelo conflito no Oriente Médio e da oscilação do dólar. O Brasil também depende da importação de parte dos combustíveis que consome, cerca de 10% da gasolina e entre 25% e 30% do diesel.
7: O governo federal tem até o dia 31 de agosto para enviar ao Congresso Nacional o projeto de lei orçamentária de 2027.
10: Mas antes de analisar o orçamento do próximo ano, o Congresso ainda precisa votar a LDO, a Lei de Diretrizes Orçamentárias. É ela que define as prioridades e as regras que vão orientar a elaboração e a execução do orçamento da União. Os detalhes com o repórter Alexandre Campos.
12: De acordo com a Constituição, a Lei de Diretrizes Orçamentárias orienta o governo a elaborar a proposta de orçamento, mas até agora o projeto da LDO de 2027, enviado em abril para o Legislativo, não foi aprovado. Diante desse cenário, o governo vai se basear num texto que pode ser alterado para apresentar o orçamento do ano que vem. Diogo Antunes, consultor de orçamento do Senado Federal, explica como essa situação vai ser resolvida.
13: De qualquer forma, antes da aprovação da LOA, é necessário que a LDO seja aprovada, exatamente para que a LDO, de alguma forma, direcione a lei orçamentária anual.
12: O projeto da LDO de 2027 prevê meta de superávit primário de R$ 73 bilhões de reais e salário mínimo de R$ 1.717. No entanto, o governo já anunciou que, por exigências legais, esse valor passará para R$ 1.741. O projeto da lei orçamentária de 2027 deve passar pela Comissão Mista de Orçamento e, posteriormente, pelas duas casas do Congresso Nacional em sessão conjunta.
14: E um novo projeto em análise no Senado pode atrair recursos privados para projetos científicos e tecnológicos desenvolvidos por estudantes.
10: A proposta permite que pessoas e empresas descontem do imposto de renda parte dos valores destinados a essas iniciativas. Repórter Marcela Cunha.
15: O projeto cria a Política Nacional de Fomento à Alta Performance Técnica e Científica, a FOTEC. A ideia é que pessoas físicas destinem até 5% do imposto de renda devido para doações ou patrocínios a projetos aprovados. Para empresas tributadas pelo lucro real, o limite será de 3%. Os recursos poderão financiar equipes de estudantes do ensino técnico ou superior, além da compra de materiais, infraestrutura de laboratórios e participação em competições no Brasil e no exterior. O autor, senador Marcos Pontes, do PL de São Paulo, afirma que a aproximação entre empresas e instituições de ensino ajuda a alinhar a formação às necessidades do mercado de trabalho.
16: Um dos problemas, que é muito claro, é a participação maior necessária das empresas dentro das escolas e as escolas recepcionarem melhor as empresas. As empresas sabem qual é a necessidade e as escolas elas têm que ouvir as empresas.
15: Entre as iniciativas beneficiadas estão competições de robótica, programação, engenharia, construção de foguetes e satélites, biotecnologia, Olimpíadas do Conhecimento e feiras científicas.
14: As desigualdades que ainda persistem no Brasil foram discutidas nesta terça-feira em audiência pública na Comissão de Assuntos Sociais do Senado.
10: Dois ministros presentes na reunião destacaram a importância de políticas públicas para reduzir as diferenças sociais e garantir mais oportunidades e direitos à população. Repórter Marcela Diniz.
17: O projeto que torna agosto o mês de combate às desigualdades foi apresentado em 2023 pelo então deputado Guilherme Boulos, hoje ministro da Secretaria-Geral da Presidência da República. No debate promovido pela Comissão de Assuntos Sociais, Boulos comemorou dados da ONU que apontam a saída do Brasil do mapa da fome pela segunda vez e a melhora no coeficiente de Gini, indicador usado em estatísticas sobre desigualdade.
26: O IDH, o Brasil pela primeira vez entrou na série do muito alto, que é a dos países desenvolvidos, e lógico, atingimos o índice Gini, o segundo menor nível de desigualdade da história do país.
17: O ministro do Desenvolvimento e Assistência Social, Família e Combate à Fome, Wellington Dias, observou que os resultados poderiam ser melhores com a redução de juros. O senador Paulo Paim, do PT Gaúcho, espera que o projeto que cria o mês de combate às desigualdades seja aprovado na próxima semana na Comissão de Assuntos Sociais.
27: Eu estou tranquilo que esse projeto vai ser aprovado. Eu não tenho nenhuma preocupação. Esse projeto vai ser aprovado e eu espero que seja já na próxima quarta-feira.
28: Eleições 2026.
14: Em 2026, o Senado Federal terá 2/3 de suas cadeiras em disputa, porém o número de renovações pode ser ainda maior.
10: Há estados onde pode haver renovação de toda a bancada de senadores. Quem traz as informações é o repórter Douglas Castilho.
29: Ao contrário das demais casas legislativas, o Senado tem apenas parte de seu quadro de parlamentares renovada a cada pleito. Com mandatos de 8 anos, 54 senadores são escolhidos numa eleição e os demais 27 na eleição seguinte. Porém, o número de caras novas desta vez no Senado pode ser ainda maior. Isso porque

0: incompatibilidade entre parlamentar, seja que parlamentar for, senador, deputado federal, deputado estadual, a permanência no cargo e a concorrência a um outro cargo.
1: Há unidades da federação que podem renovar todos os seus 3 senadores a partir do ano que vem. Um dos casos é Minas Gerais, em que, além das 2 vagas a definir, há um senador em meio de mandato concorrendo ao governo estadual e, se eleito, chamará um suplente. Outro caso é o Paraná. Os 2 senadores atuais, Flávio Arnes, do PSB, e Oriovisto Guimarães, do PSDB, decidiram não tentar a reeleição e a cadeira restante pode ficar para suplente caso o titular em meio de mandato vença a disputa para o governo estadual.
2: Com edição de Paula Groba e trabalhos técnicos de Eliseu Caires, o Jornal do Senado fica por aqui. Acompanhe agora as notícias da Câmara dos Deputados. Boa noite.
3: Boa noite e até amanhã.
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5: Proposta condiciona a diminuição de penas à redução da periculosidade.
6: Audiências públicas vão tratar sobre tarifa zero no transporte público.
5: Comissão debate relação entre preservação cultural e crises climáticas.
6: Deputados apresentam projetos para garantir o bem-estar dos animais.
5: Boa noite. Professora Marcivânia, do PCdoB do Amapá, propõe tipificar como crime a produção, o armazenamento, a venda e o compartilhamento de imagens e vídeos que mostrem maus tratos ou atos de crueldade contra animais. A pena prevista é de 2 a 5 anos de reclusão, além de multa.
6: O projeto também endurece as punições para quem financiar ou lucrar com esse tipo de conteúdo. A ideia de professora Marcivânia é determinar ainda que plataformas digitais removam o material e forneçam informações às autoridades mediante ordem judicial.
5: O projeto permite ao trabalhador faltar 1 dia a cada 12 meses para prestar cuidados a animal de estimação. O autor Valdemar Oliveira, do Avante de Pernambuco, explica que a ausência deverá ser motivada por doença grave, acidente ou recuperação cirúrgica com comprovação de médico veterinário.
6: O texto de Valdemar Oliveira inclui a nova hipótese de falta justificada sem prejuízo do salário. Para ele, a medida busca adequar a legislação à realidade das famílias brasileiras, preservando o equilíbrio das relações de trabalho ao limitar o benefício a 1 dia por ano.
4: Meio ambiente.
5: Projeto de Beto Pereira, do Republicanos, de Mato Grosso do Sul, fortalece a atuação das polícias militares ambientais e dos órgãos federais no combate aos crimes ambientais. A proposta prevê punições mais severas para o desmatamento em áreas protegidas e para o uso de fogo sem autorização.
6: A proposta apresentada por Beto Pereira também propõe aumentar as penas para quem produzir, comercializar ou utilizar agrotóxicos ilegais. Segundo o autor, o objetivo é reforçar a fiscalização e proteger a biodiversidade do país.
4: Cultura.
5: Comissão da Câmara debateu a relação entre preservação cultural e mudanças climáticas. A repórter Mônica Tati acompanhou a reunião.
7: Os eventos climáticos extremos colocam em risco não apenas o patrimônio material e os sítios arqueológicos, mas também a existência de acervos de saberes e conhecimentos que são essenciais para a forma de viver de comunidades locais. Essa questão fez o deputado Tarcísio Mota, do PSOL do Rio de Janeiro, pedir uma audiência para debater na Comissão de Cultura da Câmara dos Deputados as questões que envolvem as mudanças climáticas e a preservação do patrimônio cultural. Tarcísio Mota afirma que entender que as sociedades vulneráveis são as que mais sofrem com as mudanças do clima e pensar em mecanismos de prevenção e mitigação é papel da Comissão de Cultura.
8: O colapso ecológico planetário é uma realidade. Nós estamos diante de mudanças climáticas cada vez mais intensas, cada vez mais frequentes, e nada indica que o cenário melhorará nos próximos anos ou nas próximas décadas. Temos urgência em encarar esse desafio, mas não podemos ignorar o fato de que o processo da questão do colapso ecológico já é uma realidade entre nós, no Brasil e no planeta Terra.
7: Os debatedores ressaltaram a importância da criação da Carta Brasileira do Patrimônio Cultural e Mudanças Climáticas. O documento destaca que o patrimônio não é apenas um bem a ser protegido, mas uma fonte dinâmica de conhecimento e de tecnologia social para formular soluções contemporâneas.

0: baseadas no território. Riscos como a destruição de paisagens culturais no Pantanal, deslizamentos na Mata Atlântica e a desertificação na Caatinga evidenciam a necessidade de abordagens que salvaguardem os territórios. Todos os participantes destacaram a necessidade não apenas de financiamento formal de ações de preservação ambiental, mas também de adaptações para garantir a mitigação dos efeitos climáticos e a sustentabilidade. Da Rádio Câmara de Brasília, Mônica Tati.
1: Direitos humanos.
2: Leandre, do PSD do Paraná, assina projeto que permite a pessoas com deficiência ou outra limitação física permanecer sentadas durante a execução do hino nacional e em cerimônias cívicas. A proposta altera a lei que determina a todos que fiquem de pé nessas ocasiões.
3: Leandre argumenta que a ausência dessa ressalva pode causar constrangimento a pessoas com mobilidade reduzida e deficientes físicos. A deputada afirma que a mudança corrige uma lacuna na lei sem alterar o dever de respeito aos símbolos nacionais.
2: Daiana Santos, do PCdoB do Rio Grande do Sul, é coautora de projeto que institui a Política Nacional dos Direitos das Pessoas LGBTQIA+. Ela aponta que a matéria transforma em política de Estado ações destinadas ao combate à discriminação e à ampliação do acesso aos serviços públicos.
3: Daiana Santos informa que o projeto prevê uma rede nacional para integrar programas de proteção em todo o país. A deputada também ressalta que o texto inclui espaços destinados ao acolhimento e ao atendimento multidisciplinar para a população LGBTQIA+.
1: Educação.
2: A Câmara lançou uma frente em defesa das universidades públicas estaduais e municipais. A repórter Noelle Nobre acompanhou a cerimônia de inauguração.
4: Foi lançada na Câmara dos Deputados uma frente parlamentar mista em defesa das universidades públicas estaduais e municipais. O grupo tem como objetivo atuar na interlocução entre essas instituições de ensino e o poder público federal. O coordenador é o deputado André Figueiredo, do PDT do Ceará.
5: Nós precisamos valorizar que essas instituições e fazer que elas saibam que aqui no parlamento elas também serão alvo de atenção, e a frente parlamentar vem muito ao encontro disso, juntar todas essas instituições estaduais e municipais para que possamos também ter um diálogo aberto com o governo federal.
4: A instalação da frente é fruto de uma articulação da Associação Brasileira das Reitoras e Reitores das Universidades Estaduais e Municipais. A associação integra 46 instituições, que juntas somam 446 campi e atendem mais de 700 mil alunos. A frente parlamentar mista em defesa das universidades públicas estaduais e municipais conta com 183 deputados e 2 senadores. Da Rádio Câmara de Brasília, Noelle Nobre.
1: Previdência.
3: Ibamar Silva, do Podemos de São Paulo, é autor de projeto que garante ao segurado do INSS o direito de escolher a regra de cálculo mais vantajosa da aposentadoria. Para ele, a medida corrige distorções e dá mais segurança jurídica aos segurados.
2: A proposta beneficia trabalhadores filiados à Previdência antes de novembro de 1999, que cumpriram os requisitos para o benefício antes da reforma de 2019. Ribamar Silva também incluiu no texto a revisão de ofício dos benefícios concedidos nesse período com base na regra de transição.
3: Marussa Boldrin, do Republicanos de Goiás, é favorável ao projeto que facilita a comprovação do tempo de serviço de trabalhadores rurais para a aposentadoria. Relatora na Comissão de Agricultura, a deputada afirma que a medida incorpora à lei um entendimento já consolidado pelo STJ.
2: A proposta reconhece períodos anteriores ao documento mais antigo apresentado, desde que a haja prova material reforçada por testemunhas. O texto, de acordo com Marussa Boldrin, evita que trabalhadores do campo percam direitos por falta de registros antigos sobre o início da atividade.
3: Wellington Roberto, do PSD da Paraíba, apresentou o projeto que estabelece regras para o uso, por sistemas de inteligência artificial, de informações capazes de prever o risco futuro de doenças. Ele explica que a proposta exige consentimento específico do paciente para a geração desses dados.
2: Wellington Roberto aponta que o intuito é proibir seguradoras, bancos ou empregadores de utilizar previsões sobre a saúde de clientes para impor condições desfavoráveis. A matéria limita o uso desses dados à assistência médica, pesquisa científica e à formulação de políticas públicas.
1: Consumidor.
3: Marangoni, do Podemos de São Paulo, defende a aprovação de projeto que cria novas regras de proteção aos usuários de planos de saúde. Ele explica que a proposta de sua autoria exige que negativas de cobertura sejam justificadas de forma individualizada com critérios técnicos.
2: O projeto de Marangoni também sugere ampliar o direito de contestar decisões das operadoras, com prazos para análise dos pedidos. Pela matéria, se a empresa não responder dentro do período previsto, a solicitação do beneficiário será considerada aprovada.
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1: Saúde.
3: Deputados debateram a criação de um observatório sobre infecções sexualmente transmissíveis entre mulheres. A repórter Silvia Munhato acompanhou.
7: Em audiência pública da Comissão de Defesa dos Direitos da Mulher, foi debatida a criação de um observatório para monitorar a agenda prioritária para o enfrentamento de infecções sexualmente transmissíveis entre mulheres vulnerabilizadas. A medida foi proposta pela deputada Érica Cocai, do PT do Distrito Federal.
8: Construir as condições via emenda parlamentar para que a gente possa fazer este observatório e termos a partir daí a implementação da agenda, indicadores, para que a partir do diagnóstico, nós possamos fazer incidências, inclusive sobre as infecções sexualmente transmissíveis e o seu impacto em cada território, que também é diferenciado.
7: A deputada Érica Cocai disse ainda que vai solicitar a inclusão do recorte de gênero no programa Brasil Saudável, que é direcionado para problemas sociais e ambientais que afetam a saúde de pessoas em maior vulnerabilidade social. Uma das metas da agenda relacionada às doenças sexualmente transmissíveis é ampliar em 300% até 2027 o número de usuárias de tratamentos preventivos dessas infecções. As mulheres são muito afetadas por infecções como HIV/AIDS, tuberculose, hepatites virais, HTLV e sífilis, entre elas especialmente as pretas, pardas e das regiões norte e nordeste. No caso da sífilis, por exemplo, 61% das mulheres pretas poderiam ter evitado a doença se tivessem tido acesso ao mesmo tipo de programas que as mulheres brancas. Da Rádio Câmara de Brasília, Silvia Minhato.
1: Justiça.
2: O projeto de Rui Carneiro, do Podemos da Paraíba, estabelece que a atuação perante os tribunais de contas passe a ser atividade privativa da advocacia. Atualmente, outras profissões, como contadores, engenheiros e administradores, podem defender clientes ou apresentar defesas técnicas perante essas cortes.
3: De acordo com o texto de Rui Carneiro, quando a parte não tiver condições de constituir defensor, poderá ser nomeado advogado dativo ou defensor público. Segundo o autor, a medida busca garantir o contraditório, a ampla defesa e o devido processo legal em ações nos tribunais de contas.
1: Segurança Pública.
2: Comissão aprova projeto que condiciona a progressão de pena a exame criminológico. A repórter Maria Neves tem mais detalhes.
9: A Comissão de Segurança Pública da Câmara dos Deputados aprovou o projeto que condiciona a progressão de pena de condenados pela Justiça à comprovação de que o preso não apresenta mais risco para a sociedade. Pela proposta do deputado Kim Kataguiri, do Missão de São Paulo, a redução da periculosidade deverá ser atestada por exame criminológico. De acordo com Kim Kataguiri, embora previsto na lei, o exame criminológico, que deveria funcionar como uma ferramenta central na execução da pena, foi progressivamente esvaziado. O parlamentar afirma que o projeto recupera a importância da avaliação.
10: O exame criminológico, ele é feito, tem uma análise psicológica, tem uma análise de profissionais de segurança pública, né, tem uma análise do próprio histórico daquele sujeito dentro da cadeia. Então, ainda que o sujeito já tenha cumprido o período de pena necessário para progredir, para avançar, ele só terá o direito de avançar quando tiver essas condições atestadas pelo exame criminológico.
9: Ainda de acordo com o texto aprovado, sempre que o exame criminológico recomendar a permanência do preso em regime fechado, a avaliação deverá ser realizada novamente em no mínimo 12 meses. Se a periculosidade persistir, o projeto prevê que o preso poderá cumprir integralmente a pena no regime fixado pela justiça, sem que isso configure violação de direito. A proposta, que exige exame criminológico para progressão de pena por condenados pela Justiça, ainda terá de ser analisada pela Comissão de Constituição e Justiça. Se aprovada, terá de ser votada também pelo plenário. Da Rádio Câmara de Brasília, Maria Neves.
1: Ciência e tecnologia.
3: Marreca Filho, do PRD do Maranhão, apresentou projeto que obriga bancos e instituições de pagamento a adotar medidas para prevenir fraudes em operações digitais. Entre as medidas, ele destaca a autenticação com pelo menos 2 fatores para movimentações de alto risco.
2: Marreca Filho ressalta que a proposta também prevê bloqueio dos valores ainda disponíveis e aviso ao banco destinatário. O projeto ainda atribui às instituições financeiras a responsabilidade pelos prejuízos quando houver descumprimento das regras ou falha na proteção.
1: Esporte.
3: Vanderlei Bé, do PT de Mato Grosso do Sul, pretende promover um debate sobre os impactos das apostas esportivas na economia e na saúde pública. O parlamentar apresentou requerimento para que a Comissão de Desenvolvimento Econômico realize uma audiência pública sobre o tema.
2: A proposta de Vanderlei Bé prevê a participação de representantes do governo, do comércio, de sindicatos e de entidades da sociedade civil. Segundo ele, a discussão deve subsidiar a análise de projetos relacionados às bets, incluindo uma proposta que proíbe a atividade no país.
1: Economia.
3: A Comissão Mista de Orçamento vai realizar uma série de audiências públicas e entre os temas em debate está a tarifa zero no transporte público. A repórter Silvia Munhato tem as informações.
7: A Comissão Mista de Orçamento aprovou 22 requerimentos de audiências públicas com convites para vários ministros de Estado debaterem despesas de suas pastas. Um dos requerimentos foi apresentado pelo deputado Gilmar Tato, do PT de São Paulo, para discutir a implantação da tarifa zero no transporte público. Segundo o deputado, o transporte é um direito do cidadão, mas ele acaba pagando 2 vezes para usar.
11: Uma mãe, quando entrega uma criança na creche todos os dias, ela não passa no guichê para pagar R$10 todos os dias. Ou quando um cidadão ou cidadã vai no posto de saúde, numa UPA, para fazer uma consulta, ela não paga para fazer a consulta. Por que que ela, quando entra no sistema de transportes, ela tem que pagar?
7: Gilmar Tato diz que 146 cidades brasileiras adotam a tarifa zero, até como forma de evitar o trânsito de carros particulares. A audiência contará com representantes dos Ministérios da Fazenda, das Cidades e da Casa Civil para discutir fontes de financiamento para a tarifa zero. A comissão também elegeu o deputado Marcelo Álvaro Antônio, do PL de Minas Gerais, como segundo vice-presidente. E as comissões permanentes da Câmara estão fazendo reuniões para aprovar as suas indicações para as emendas ao orçamento de 2026. De acordo com a Lei Complementar 210 de 2024, após a publicação do orçamento, cada comissão recebeu dos líderes partidários, após consulta às bancadas, as indicações dos autores de cada ação. Essas indicações têm que ser agora aprovadas por cada comissão para constar em diatas que serão encaminhadas aos ministérios. A Comissão de Turismo, por exemplo, aprovou 27 ações, no valor de R$ 30,6 milhões de reais. A maior delas, de 8,5 milhões, foi indicada pelo deputado Esnaldo Bulhões Júnior, do MDB de Alagoas, para o município de Porto Calvo, em Alagoas. O recurso será usado para a urbanização de uma praça. O menor valor foi de R$ 400 mil, alvo de 3 ações parlamentares. O deputado Valdir Trindade, do Republicanos da Paraíba, também destinou recursos para a construção de praça em Poço Dantas, na Paraíba. Já o deputado Pedro Paulo, do PSD do Rio de Janeiro, destinou dinheiro para apoiar projetos de infraestrutura turística em Barra do Piraí, no Rio de Janeiro. A mesma ação foi proposta pelo deputado Sérgio Brito, do PSD da Bahia, para a cidade de Mulungu do Morro, na Bahia. Da Rádio Câmara de Brasília, Silvio Minhato.
1: Relações Exteriores.
2: João Cury, do MDB de São Paulo, pede a instalação da Frente Parlamentar em apoio à integração União Europeia e Mercosul. O deputado explica que o grupo vai acompanhar a implementação do acordo comercial entre os dois blocos, assinado em 2025.
3: João Cury ressalta que o bloco de livre comércio vai beneficiar setores como a indústria, a mineração e o agronegócio. Na visão dele, a frente é importante para acompanhar as negociações que podem ampliar a participação do Brasil no comércio global.
2: Termina agora o Jornal Câmara dos Deputados, produzido pela Rádio Câmara, com trabalhos técnicos de Everson Urani e apresentação de Val Monteiro e Márcio Aquilissardi. Boa noite.
3: Uma ótima noite para você e até amanhã.
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Alô, amigos da 97 FM, muito boa noite. Estamos de volta aqui nos estúdios da Jacuí para mais um Que Noite. Noite desta terça-feira, hoje já é 25 de agosto de 2026. Por aqui, Joseano Dornelles na comunicação. Nós vamos juntos, a partir de agora, trazendo para você muita música boa, informações, notícias, esporte, previsão do tempo. Sempre, sempre contando com a sua sintonia, sua parceria e a sua participação aqui na 97, onde você pode deixar o seu recado, a sua mensagem, através do 51-3742-1090. 8 horas e 5 minutos, 8 e 5, Que Noite vai começando no oferecimento, na parceria sempre, sempre muito especial de Arboreto Móveis em Arroio do Tigre, do nosso amigo Daniel e toda a equipe. 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Eu tô esperando a sua mensagem, o seu recado pelo WhatsApp 51-3742-1090. Os Atuais.

0: Rogério Magrão e Banda. Rogério Magrão e Banda com Terminei Gostando. Você ouviu aqui na Jacuí, Breno e Matheus. Adson e Alana e os Atuais abrindo bloco, 8h20. Temperatura 12 graus, 2 décimos, oferecimento Johnny Instalações.
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0: E a Câmara Municipal de Vereadores de Arroio do Tigre iniciou as obras de reforma e revitalização de sua sede, localizada na Carlos Enslin, número 150. E a intervenção tem como objetivo melhorar as condições de conservação, segurança e utilização dos espaços, além de preservar o patrimônio público. Então, a Câmara de Arroio do Tigre iniciou a reforma e revitalização da sede.
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0: Muito bem, já estamos de volta aqui na JP FM com Nosso Que Noite. Temperatura está em 12 graus. A umidade relativa do ar está em 82%. 8 horas e 28 minutos, 8 e 28. 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Quem deixou o recado por aqui, um abraço vai para quem? Olá, amigos da Jacuí. Aqui é a Denise, a Liane e o Júlio César em Espumoso, Céu e Cantos. Vamos trazer já já aí nesse bloco a Morena Misteriosa, então. A primeira é por conta de Zé Felipe, 8h29.

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8: Internacional e Grêmio se enfrentam nesta quinta-feira a partir das 8 da noite pelo jogo de ida das quartas de final da Copa do Brasil. A partida, a primeira, ocorre no Beira-Rio, em Porto Alegre. Os donos da casa eliminaram o Corinthians na fase anterior, enquanto o Grêmio passou pelo Mirassol. Provável Internacional tem Matheus Cunha, Vitinho, Bruno Gomes, Mercado, Maripan e Matheus Bahia. Vilagra, Bruno Henrique, Bernabé, Carboneiro e Alan Patrick. Já pelo lado do Grêmio deve ter o Everton, Diego Caíto, Gustavo Martins, Kahneman ou Wallace e Marlon, Noriega, Vila Sante e Krovinovic, Pavon, Amúzio e Carlos Vinícius. É na quinta-feira, então, o Grenal 453, o primeiro de dois na Copa do Brasil.
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0: 5 minutos, faltando para as 9, 5 para as 9, temperatura 12 graus, continua aqui para a região Centro-Serra. 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Sniper, bem no centro da cidade, em Sobradinho. 3 minutos, faltando para as 9.
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